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4: Tá, Simone. Vem cá. Quero ter uma palavrinha séria com você.

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0: Bom dia, eu tô na Litoral. Na Litoral, eu tô legal. Muito bom dia pra você que sintoniza Litoral FM. 13 de julho de 2026 é seu aniversário. Parabéns, Deus te abençoe. Vamos juntos, hein? Eu sou a Sol e nós vamos estar juntos até às 10 horas da manhã com muita música. Sua participação pelo 999-86-1050. Vem soltar sua voz, dar seu recadinho nessa segunda-feira. E vamos começar a semana, né? Com fé no coração, coragem para agir e gratidão por mais um recomeço. E tudo aquilo que, se acontecer alguma coisa de ruim na semana passada, vai melhorar, né? Pensamento positivo pra gente começar bem a segunda-feira, pra gente começar bem a semana. E ó, a campanha.

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0: Litoral, eu tô legal. Muito bom dia pra você. Ótima segunda-feira, bom início de semana. Mandar um beijo, um bom dia pra Soninha de André Carlone. Ela falou assim, um abençoado dia pra todos mundos, um beijo no coração. E ela tá com o coraçãozinho partido. A gatinha dela de tantos anos, gente. O cachorro pegou a gatinha dela, ela tomou um susto que o cachorro avançou nela e a gatinha acabou morrendo. Então, Soninha, força aí, é muito difícil você perder alguém que você ama, assim, né? O bichinho faz parte da família, família da gente, tá? Força aí pra você, minha amiga, um beijo, bom dia. Praxedes!
1: Bom dia, Sol, aqui é a Praxedes, passando pra deixar o meu bom dia pra todos que estão ligadinhos na Litoral. Pro meu amor Antônio, pra Duda Mel, pro Grupo Cadeira Cativa, de A Z, pra não esquecer de ninguém. E tamo junto, hein? Sempre ligadinha na melhor, na Isso. Litoral.
0: Tamo juntas, um beijo pra você. Beijo aqui pro a quem quer falar, Genimar de Pitanga, bom dia.
2: Bom dia, Sol. Aqui quem fala é Genimar de Pitanga. Tô passando pra desejar uma segunda-feira produtiva e abençoada pra toda a família Litoral. Pra toda a família Cadeira Cativa, né? E a Zé, pra não esquecer de ninguém. Pra Vera do Pula Pula, pra Anny Lopes, Lena Mara, Soninha, Rebeca, pra Chad, a Rosângela, né? O Amauri, o Jumal, o Reco, o Estevinho, o Zé das Neves, né? E o Chechel e toda essa galera que tá na escuta aí. Toca aquela musiquinha pra nós, Leão Indomável. Na Litoral, estou assim, normal, de bem com a vida. É nóis, fui.
0: É nóis, um beijo. Beijo e bom dia pra ela, Vanja do Ataíde.
3: Olá, sozinha, bom dia, bom trabalho, uma ótima e maravilhosa segunda-feira, uma excelente semana. Bom dia pra todo o grupo Alegativa e pra todos os ouvintes, era assim, você ninguém, né? Cleidinha, não, é sozinha. Beijo, Sol, Vanja do Ataíde. Na
0: beijo.
3: Litoral, tô mais legal.
0: Um beijo, gatona, beijo aqui pra outra gatona que estive com ela do sábado, foi sábado, Lena Maia.
4: Bom dia, meu raio de sol. Um bom dia aí pro grupo Cadeira Cativa, todos que estão ligadinho, pra Soninha, pra Claudineia, Zé Carlos da Inglaterra, que tenhamos uma linda, abençoada semana e segunda-feira. Oh, foi muito bom te receber na minha casa, viu?
0: Ai,
4: beijinho
0: adorei.
4: Pra você, bom trabalho.
0: Um beijo, parabéns aí pela sua família linda. Beijo pra você, beijo pro Toninho também.

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1: Oportunidade chegando para você nessa semana que está apenas começando, segunda-feira, dia 13 de julho. Cine de São Mateus está ofertando mais de 100 vagas. Ajudante de caminhão, embalador, motorista, ceramista e muito mais. Você que ficou interessado tem que procurar a unidade. Ela funciona de 8 da manhã até 5 horas da tarde. Fica ali na Avenida José Tosi, no bairro Boa Vista, número 2616. Cine de Cachoeiro abriu mais de 90 vagas. Ajudante de obras, auxiliar de cozinha, lavador de chassi, vendedor de comércio atacadista e muito mais. Você que ficou interessado tem que procurar a unidade. Ela funciona de 8 até 5 da tarde e fica ali na rua Costa Pereira, número 90, bem no centro de Cachoeiro de Itapemirim.

0: Litoral, eu tô legal. Muito bom dia pra você, 5:30. Relógio despertou, bora, levanta dessa cama, escova dentinho, tomar um cafezinho bem gostoso, tomar um banho e partir o compromisso, hein? Falar em compromisso, deixar meu abraço e bom dia pra todos os motoristas de aplicativo, taxista, você motorista de caminhão, carreteiro, você motorista da saúde, que traz os pacientes de cada cantinho do Espírito Santo pra uma consulta aqui em Vitória, em qualquer lugar aqui do nosso estado. Vem com Deus, tá? Muito bom dia pra você, muita saúde aí, Deus abençoe a saúde de todos aí os pacientes, tá? Um beijo, bom dia. Bom dia pra Vera do Pula Pula, lá de Cachumirim.
1: Fala, Sol, sua linda, bom dia a todos meus amigos da Cadecatinha da Madrugada. Aqui quem fala é Vera do Pula Pula, Cachumirim. Manda alô pra todos aí, ó. Cleidinha, Rebeca, Nina, Cleidney, a Luz, Eliane Camelo, Duda Mel, as meninas do Salão da Itaoca, Toninha Segurança, Janimar, Nandinho, Elias Cortesano, Nil Luiz Amidoim, Garrincha, Dorme da Vila Geo de Itaoca, Eleomar de Linhares, Alex, Sidney Mão da Rosa, José Carlos, Robert Acaraíbe, José Ciano Santos Dumont, Primo Caminhoneiro, Robert Wallace, Donizete, Nicota, Elias Sindicato, Pires Gutenberg, enfim, todos os motoristas da rodagem, APP Saúde e Educação. Beijo, Litoral, obrigada.
2: Bom dia, Sol, tudo bem com você? Sou eu, Rosângela Bernardoni do bairro São Miguel. Só deixa eu mandar bom dia pra você, pra toda a sua equipe, pra todos da cadeira cativa, meu esposo Paulo, os filhos Patrick, Pablo e Parley, pra todos da minha família Bernardoni, todos os amigos e beijo, Sol.
0: Beijo,
2: tenha uma ótima segunda-feira, um ótimo início de semana.
0: Amém, pra nós. Um beijo pra você, pra toda a sua família, pro seu esposo. Beto Penitente.
3: Bom dia, Sol. Beto Penitente Colatino. Nunca chore por alguém que não está mais ao seu lado, porque quem não deu valor ao seu sorriso, jamais dará valor às suas lágrimas.
0: Verdade.
3: Bom dia, minha amiga. Bom dia, Luiz Amendoim. Bom dia, Leomar de Linhares. Bom dia, ouvinte da Litoral. Na Litoral, estou legal.
0: Valeu, um beijo. Bora para Linhares.
4: Bom dia, amiga Sol. Matheus Tavares, quentou ontem, amiga, né? Tem a noite, um pouco de calor. Um pouquinho de frio agora, de madrugada, né? E você todinho aí, Litoral, boa semana, Sul.
0: Amém, um beijo. Geralmente esse tempo tá assim meio maluco, né? Uma hora faz calor, daqui a pouco tá fazendo um friozinho. Agora, será como é que tá na Inglaterra, hein? Rei Zé Carlos, bom dia.
5: Bom dia, Sol, minha amiga. Ô Sol, você quer ver essa semana ficar boa, segunda-feira melhor ainda? Ó, é só começar com a música pra uma amiga minha, Boate Azul.
0: Essa é boa, hein?
5: Pra Cleidinha, que deve estar escutando você agora.
0: Agora
5: pra Soninha, Benamara, Toninho, Vera do Pula Pula, Rebeca, pra todo mundo. Ei, só, já pensou o sorriso dela agora?
0: Ixi.
5: Um abraço, minha amiga.
0: Olha, essa Cleidinha vai dançar até o chão.

Bem apertado pro Brumatti de Colatina, Marcos Gobi, Valdiné Miranda em Porto Novo, Marinete em Taboazeiro, Dedé Moraes em Aracruz, Leonardo Machado. Pro Luiz Fernando no centro de Vitória, Rafael em Balneário de Carapebus, Cláudio José em Nova

0: Carapina 2, Wellington Reis, José Luciano e Santos Dumont Vila Velha e pra você.
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0: Se liga na previsão do tempo. Nessa segunda-feira, uma frente fria deixa o tempo instável em boa parte do Espírito Santo. Na Grande Vitória, o céu fica nublado com chuva fraca a moderada ao longo do dia e possibilidade de pancadas mais intensas. Agora, na região sul e serrana, a chuva deve ser mais persistente, com risco de temporais isolados. Agora, nas regiões norte, noroeste e nordeste, o dia terá variação de nuvens, chuva isolada e períodos de abertura de sol. As temperaturas variam de 15 a 28 graus no estado.
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0: Ó, se liga, porque uma das obras mais aguardadas da BR-101 no Espírito Santo terá o cronograma antecipado. A Eco 101 anunciou que vai iniciar, antes do previsto, a implantação de uma nova infraestrutura na rodovia, com o objetivo de melhorar a fluidez do trânsito e aumentar a segurança dos motoristas. A intervenção, ela faz parte do pacote de investimentos previstos para a concessão e deve beneficiar um dos trechos com maior volume de veículos do estado.
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0: Uma empresa de Cachoeiro de Itapemirim está com processo seletivo aberto para a contratação de profissionais em 11 cargos diferentes. Há oportunidades para funções operacionais, administrativas e técnicas, com vagas para candidatos de diferentes níveis de escolaridade. Os interessados devem cadastrar o currículo conforme as orientações divulgadas pela empresa e as contratações serão feitas de acordo com a demanda das vagas disponíveis. Boa sorte para vocês.
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0: Litoral, eu tô legal. A número 1 em audiência geral no Espírito Santo, a mais ouvida. E muito obrigada a você que dá toda essa audiência para a Rádio Litoral, mandando seu recadinho, mandando foto, vídeo, participando todos os dias, ganhando prêmios. Muito obrigada mesmo. E mandar um bom dia e um parabéns para ele que está fazendo aniversário hoje, Michael Mendes. Parabéns, bom dia.
1: Bom dia, bom dia, bom dia. Uma ótima, excelente segunda-feira. Bom dia, sol. Aqui é Michael Mendes, nós estamos por cá, né? E hoje é dia, segunda-feira, comemorar mais um ano de vida. Parabéns para mim hoje. Toda honra, toda glória a Deus por mais um dia, mais um aniversário, mais um ano, mais um capítulo meu da vida, né? Só tenho que agradecer a Deus por tudo. Muito obrigado. Valeu, família Litoral.
0: Aproveita bem seu dia, tá? Essa segunda-feira aí, dia 13 de julho, seu aniversário. Luiz Amendoim, bom dia.
2: Uhul, bom dia, com muita paz, amor, alegria, que Deus abençoe o nosso dia. Uma segunda-feira, uma semana abençoada para todos meus amigos. Amém. Ligados na Litoral. Tô na Litoral, tô legal. Um abraço, amigo Beto Petente, pro meu amigo Lemalhar, minha amiga Rebeca, meu amigo Alessio, minha amiga Laídes também, ligado, né? Só da Litoral, tô na Litoral, tô legal, de 0 a 100, pra não esquecer de ninguém, um abraço pra todos os cadeiras cativas, já ligado, de norte a sul do Espírito Santo, só da Litoral, tô na Litoral, eu tô legal, e vamos que vamos, Sol, uma semana abençoada,
3: bom dia, Sol, quem fala aqui, Elis Letícia, tutor de trânsito, Cheta Mirim, tudo bem, nosso dia, segunda-feira, segundou, eu tô como? Tô feliz demais, levantando, trabalhando com saúde, essa tossezinha que me abandona, Sol. Tomei um xaropinho, tomei um remédio natural, agora se melhora. Mas na Litoral tô mais que legal. Que rir, não pode dar outro, não pode correr. Nem consegue atrasar, que nasceu pra vencer. E assim vamos que vamos, na Litoral tô mais que legal. Beijo pra todo mundo.
0: Beijo, Iris. Cuida dessa gargantinha aí, tá? Um beijo pra você. Beijo aqui pra Isa Ribeiro, dando um bom dia pra mim. Nós nos conhecemos, foi no sábado, num treino lá em Bicanga, na Serra. Adorei a praia, que praia linda. Uma maravilha, adorei Bicanga. Isa, um beijo pra você, gatona. Obrigada por ser ouvinte também da Litoral, por estar aqui todos os dias. Adorei te conhecer também, tá bom? Muito bacana mesmo. Giovana!
4: Bom dia, Solzinha! Bom dia, todo mundo! Giovana Dalitrini, tudo bom? Segundou, graças a Deus. Vamos engatar a primeira, vamos embora pra cima dessa semana. Acabou o milho, acabou a pipoca. Bora! Ótima semana a todos. Fiquem com Deus. Se cuidem, bebam água, cuidem.

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0: Litoral, eu tô legal, 6h12, muito bom dia pra você, 13 de julho, começando mais uma semana, muito bom dia, eu sou a Sol e nós vamos estar juntos até as 10 horas da manhã com sua participação pelo 999-86-1050, mandar um beijo, um bom dia pra ele que mandou recadinho.
1: Bom dia, ótima segunda-feira, Dele. Sozinha linda, que Deus diz que sempre abençoando você, sua família e todos da Rádio Litoral. Tô na Litoral, tô mais do que legal. Um beijo, gato. Fica com Deus. Uma boa audiência. Uma semana iluminada, abençoada por Deus e por Jesus. Um beijo.
0: Um beijo. Rosenberg.
2: Bom dia, bom dia, bom dia. Sol, minha linda, bom meu raio de luz. Rosenberg de Interlagos, mais conhecido como Carioca, motor de aplicativo. Bora pra cima que pra baixo é contrabom. Mais uma semana que se inicia de trabalho. Que Papai do Céu nos abençoe, não só a mim, como todos os motores da rodagem. Isolvis da Litoral. Deixa um beijinho na nossa amiguinha Claudinha Leite do Rimarinho e seu Casca de Bala, o motoqueiro fantasma. Fui e na Litoral eu tô legal. Beijo, minha linda.
0: Beijo.
3: Bom dia, bom dia, bom dia, Sol. Deus e Mar aqui de Cachoeira. Bom dia especial aí pra vocês aí da rádio.
0: Obrigado.
3: Bom dia aí pros ouvintes da rádio Litoral, eu tô legal. Um bom dia especial aí pra galera do Perim, em especial o Saulo. E também aí um abraço aí pra galera da Inamar, meu Márcio, Chicão, Ivonete e companhia. Valeu? Um abraço aí, Sol. Semana aí super abençoada pra nós todos, valeu? Tudo de bom.

Como tá o trânsito aí perto de você? Conta pra gente. 99986-1050.

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1: Ó, começando com uma boa notícia, a Rodovia do Contorno, por enquanto, às 6h39 da manhã, livre nos dois sentidos. Segunda ponte, o fluxo está intenso, mas está fluindo, devagarzinho, mas está fluindo. Para você que vem de Cariacica, Vila Velha, sentido Vitória, segunda ponte com trânsito intenso, mas está fluindo. Agora, gente, trânsito lento na Avenida Mário Gurgel. Você que está vindo aí de Viana, sentido ali Trevo de Alto Laje, tem obras na via? Então o trânsito nesse momento está lentinho ali na Mário Gurgel, sentido Jardim América. Trânsito bom também na terceira ponte, na Avenida Carioca, nesse momento, é só mesmo fluxo de veículos. Tem um pequeno trânsito, mas por enquanto está pequeno. Para você que está saindo de Vila Velha, sentido Vitória, nesse momento, pela terceira ponte. É, Avenida Mestre Álvaro já tem um trânsito, tá? Então você que está vindo de Serra, já tem um trânsito ali próximo ao viaduto de Carapina, vai ter que ter paciência, esse trânsito pode aumentar. E porque depois que passa o viaduto de Carapina, sentido Rodovia das Paneleiras, a Rodovia das Paneleiras já tem trânsito lento nesse momento. E por onde você está passando? Trânsito está lento, está liberado, tem algum semáforo com problema? Aproveita e conta tudo pra gente. 999-86-1050.
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0: Na litoral, eu tô legal. Muito bom dia, boa segunda-feira, 13 de julho, seu aniversário. Parabéns, Deus te abençoe. WhatsApp liberado 999-86-1050 para você mandar seu recadinho, como fez o meu amigo locutor de Rio Novo do Sul. Bom dia!
1: Bom dia, Sol. Bom dia, ouvintes. Litoral FM, bom dia. Quem fala contigo é a Loizan Peixoto, de Rio Novo do Sul. Também locutor aqui na FM, na cidade, ouvindo o litoral. E, com certeza, líder de audiência. Quero abraçar os amigos aí, motoristas, das prefeituras municipais, em especial, aqui da prefeitura de Rio Novo do Sul, ouvindo a litoral. E se der, toca pra mim. É, agora, imagina eu com o Eduardo Costa. Aquele abraço pra você. Bom dia, boa semana.
0: Boa semana, obrigada, Loizan. Deus te abençoe, bom trabalho.
2: Bom dia, só pra aquela canivete, uma segunda pra nós, que Deus dê força e coragem pra nós vencer nosso dia, nossa semana. E aí, só tô na melhor que a Litoral FM. Um abraço aí pra você, só. E Deus dê um dia maravilhoso para todos, cadeira cativa também da Litoral FM. Estamos como, tá na melhor Litoral FM. Se puder, manda a música de Rick Renner aí, só. Filha, beleza?
0: Valeu,
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0: Muito bom dia, 13 de julho de 2026, é seu aniversário, parabéns, Deus te abençoe, tudo de bom, vamos juntos, seja muito bem-vindo, porque você está na Rádio Litoral FM, a número 1 em audiência geral. WhatsApp liberado para você mandar seu recadinho, 999-86-1050, pode chamar família, amigos, porque a melhor do estado está aí, com muita música, participação. Então, chama todo mundo, aumenta o volume, porque a melhor sintonia é aqui na Rádio Litoral e agora tem.
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0: 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Aproveita, anota a primeira aí. Murilo Ruf, Saudade Estranha.
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0: Bem apertado para Rosimara Ramos em Nova Almeida, Soninha de André Carlone, Gabriel e Chiquinha, Maria Cristina Mariel e Mata da Serra, Diel de Vila Velha. Para Márcia Mendes, um beijo também para Marcos Gargamel em Jardim Camburi, Márcio Gleick no Córrego Sergipe, Graciele Reis em Caçaroca, Jerusa Pissaia em Guarapari.
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0: É, minha gente, ó, trânsito na Avenida Mário Gurgel. Tem obras na via, né? Estão fazendo ali o viaduto. Então, você que está vindo aí de Viana, vai encontrar um trânsito lento na Avenida Mário Gurgel, sentido Jardim América. Segunda ponte, trânsito está fluindo. Está lentinho, mas está fluindo para você que está vindo de Cariacica, Vila Velha, sentido Vitória. Melhor opção? Passem pelas cinco pontes, que está totalmente liberada as cinco pontes, para você não pegar esse fluxo intenso da segunda ponte para chegar em Vitória. Terceira ponte, trânsito liberado. Olha que notícia boa. Para você que está saindo de Vila Velha para chegar em Vitória, Avenida Carioca, tá tudo tranquilo nesse momento, tá? É, tem trânsito, um pouquinho de trânsito na Rodovia das Paneleiras. Então, você que está vindo aí de Serra, vai encontrar um pequeno trânsito, uma pequena lentidão ali na Rodovia das Paneleiras. Mas, por enquanto, está pequeno esse trânsito, tá? E por onde você está passando? Tem trânsito? Tem alguma retenção? Algum semáforo com problema? Tá liberado? Aproveita, conta tudo pra gente. 999-86-1050.
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0: Da Litoral, eu tô legal. Muito bom dia, 722. WhatsApp pra você participar, 999-86-1050. E você tá ligado que a Litoral é a rádio dos melhores shows, dos melhores prêmios. 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Fábio, bom dia.
1: Bom dia, Sol. Segundou, vambora. E final de semana acabou. Começou a semana. E que Deus nos abençoe. Abençoe a todos da Rádio Litoral, a todos os ouvintes. Vamos que vamos. Sol, o dia está começando lindo, solzinha. Manda um alô para os meus filhotes, marido Álvaro e Lucas. E nada melhor do que ouvir a Sol em plena segunda-feira para começar na segunda-feira. Opa, bem. Fui.
2: Bom dia, bom dia, bom dia, Sol. Francisco. Bom dia, Litoral. O que quem tá falando é Francisco Santinês. Passando para agradecer a Deus por mais uma semana que se inicia hoje. Que Deus abençoe a todos. E vamos para cima. Vamos para cima, que com Deus tudo é possível. Bom dia a todos aí.
0: Valeu, bom dia. Bom dia para Douglas Menezes. Mandou uma foto aqui. Ouvindo a Litoral, sintonizado lá no radinho dele. Obrigada, hein, pela sintonia. Beijo. Agulhão.
3: Bom dia, bom dia, bom dia, Sol. Passando para aquele alô, essa segunda-feira, início de semana, que seja abençoada, glorificada. Amém. Vitoriosa. Melhor do que ontem, né, Solzinha?
0: É, já merecemos.
3: E vamos para cima dela, para essa semana passar rápido. Precisamos do final de semana. Estamos pensando no final de semana já, hein?
0: Já?
3: Então que tenha muita saúde, muita paz em nossos corações. E vamos lá. Salve o samba, Agulhão Marcílio.
0: Valeu,
3: junto.
0: Tá apressadinho, hein? Nossa, nem acabou o final de semana, mas bora lá. Gabriel.
4: Bom dia, Solzinha. Aqui é o Gabriel Santana, o embaixador do Moto Aplicativo. Solzinha, passando para desejar a todos uma ótima segunda-feira, uma ótima semana que seja realmente produtiva e maravilhosa. Que as pessoas ruins se afastem da gente, só vem as pessoas boas. Aproveitando, mandar um beijo, um abraço especial para nossa amiga Cleide Costa Longa, que deve estar fazendo seus exercícios pela manhã. Beleza? Tamo junto até as 10 da noite hoje, galera. Na Litoral, eu tô legal.
5: Bom dia, bom dia, bom dia, Litoral. Bom dia, Sol. Aqui é o Palude, né? Claro. Sempre ligado na melhor, hein? Bom dia!
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1: Oportunidade chegando aqui para você, começando bem a semana, segunda-feira. Cine de Cariacica abriu mais de 1000 vagas. Para motorista carreteiro, estoquista, auxiliar de limpeza, motorista de caminhão e muito mais. Se você ficou interessado, tem que procurar a agência. Ela funciona ali no Faça Fácil, na Avenida Luiz de Santos, número 500, no bairro Santo André, em Cariacica. Ela funciona de 8 da manhã até 5 horas da tarde. Cine de Vitória abriu mais de 400 vagas. Operador de caixa, balconista, auxiliar de limpeza, atendente de padaria e muito mais. Se você ficou interessado, deve procurar a agência. Ela fica ali na Casa do Cidadão, na Avenida Maruípe, no bairro Itararé. Funciona de 8 da manhã até as 5 horas da tarde. Boa sorte para você!

0: Na Litoral, Eu Tô Legal. 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

0: Abraço para Lúcia Braga em Vila Graúna, Hermes do Terminado Santo Torquato, Elisângela Gonçalves em Jardim Camburi, Fábio Araújo em Bela Aurora, Luzia do Cocal. Pro Adalberto Souza em Jabaeté, Júlia Oliveira em Maruípe, Claudineia em Novo México, beijo para Charley Marques em Jardim Camburi e para você.
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0: Previsão do tempo. Na Grande Vitória, segunda-feira será de céu nublado com chuva fraca a moderada em diversos momentos do dia e possibilidade de pancadas mais intensas. As temperaturas ficam entre 17 e 23 graus.
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0: A Secretaria de Estado da Educação e o Instituto Federal do Espírito Santo abriram inscrições para cursos técnicos gratuitos em diversas cidades capixabas. As oportunidades são voltadas para estudantes da rede pública e também para quem deseja ampliar qualificação profissional. Os cursos são presenciais, eles abrangem diferentes áreas de formação e as inscrições devem ser feitas dentro dos prazos estabelecidos nos editais publicados pela SEDU e pelo IFES.
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0: Levantamento da inflação no Espírito Santo mostra quais produtos ficaram mais caros e quais registraram queda de preço nos últimos meses. Entre os maiores aumentos aparecem alimentos e itens de consumo do dia a dia, enquanto alguns produtos tiveram redução, ajudando a aliviar parte do orçamento das famílias. Os dados fazem parte do Índice Nacional de Preços ao Consumidor Amplo, o IPCA.
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0: bem? Tô na Litoral, eu tô legal. Obrigada por fazer parte da Litoral FM, de estar aqui todos os dias, mandando seu recadinho. 999-86-1050, WhatsApp pra você mandar seu recado, foto, vídeo. Mandar um beijo aqui pro William Moura, de Vila Batista. Ele teve aqui sexta-feira, trouxe pão de queijo pra mim. Obrigada, William, obrigada pelo carinho. Obrigada mesmo, tá? Bom dia pra você. Adelson?
1: Bom dia, sol. Aqui é Adelson do bairro Santo André, Cariacica. Estamos na melhor, na Litoral, e estamos mais, que legal. Hoje eu quero mandar um abraço pro meu irmão João, para minha irmã Wanda, para minha irmã Gloriette, para minha irmã Zelda, também para todo o local em Porto, local peças. De Azides, era sempre não esquecer de ninguém.
2: Bom dia, sol. Aquele bode carapina danada, passando a presença da segunda para começar a semana. Danada, heróis. Bom dia. Danada.
0: Cida.
3: Ei, sol. Bom dia. Aqui é Cida de João Goulart. Estou passando aqui para desejar uma ótima segunda-feira para todos nós. Vamos trabalhar, que nascemos lindas e não ricas. Beijo. Na Litoral, eu tô mais que legal.
4: Bom dia, sol. Vanusa. Bom dia, ouvintes. Passando para desejar uma ótima semana abençoada para todos nós. Na Litoral, tá legal.
0: Beijo. Bora dar um pulinho em Portugal?
5: Bom dia, sol. Aqui é o Flávio de Leiria, Portugal. Passando para desejar aquele bom dia para a família Alvarenga, família Vitória. E queria pedir a você aí para mandar um feliz aniversário para tia Rosana, que fez aniversário ontem. Legal. Eu tô com muita saudade deles. Um abraço, beijos.
0: Ô, Litoral, tia Rosana. Hein? Um beijo, Flávio. Obrigada pela sintonia. E a Litoral fazendo ponte aí de todos os brasileiros que estão no exterior, que as suas famílias ficaram aqui no Brasil. Beijo, tia Rosana. Feliz aniversário. Deus te abençoe, tá? Em nome de toda a equipe da Litoral, parabéns.

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2: Notícias do trânsito com ele, Cláudio Roberto, nosso ouvinte.
3: Bom dia, família. Nessa semana abençoada aí a todos aí, viu? Bom trabalho, família. Tamo junto aí. E aí, rapazão, por cá aqui, negócio de tapetão preto aqui, ó. Próximo ao Ceasa, embicado ali a 262, viu? Quem estiver subindo de Viana pra Carapina, tá um trânsito meio agarrado aqui depois do KM295, Poço Malacarne. Na subida ali, antes da transfinal, deu uma colisãozinha de dois pés de breque. Mas eles estão no acostamento. Mas o trânsito está agarrado, viu? E próximo ao bairro Nova Rosa da Penha também um. Trânsito está agarrado, galera. Nada mudou, viu? Você tá doido. Bora para cima.
2: Valeu. Obrigada, Cláudio Roberto. Então, trânsito complicado na Rodovia do Contorno para quem está saindo de Cariacica, sentido Serra. Tem acidente na via, então muito cuidado. Trânsito agora, graças a Deus, liberado na Rodovia das Paneleiras. Trânsito tranquilo nas duas vias. A Avenida Mestre Álvaro também com trânsito bom. Agora, para você que está saindo de Vila Velha, sentido Vitória, pela terceira ponte, vai encontrar um trânsito complicado, porque teve um acidente ali na Rodovia do Sol, tá? Tem acidente ali na Rodovia do Sol e tem trânsito complicado ali. Então, vai agarrar um pouquinho, tá? E por onde você tá passando? Tem trânsito? Tá liberado? Conta tudo pra gente. 999-86-105.
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0: 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Beijo, bom dia aqui pro Fabinho.
1: Bom dia, bom dia, bom dia, bom dia, bom dia, Sol, minha querida, bom dia, bom dia, bom dia, minha amiga, que Deus abençoe o nosso dia.
0: Amém.
1: Quem?
0: Fabinho,
1: montador de Vila Velha, bom dia. Bom dia pra vocês, todos aí da Rádio Litoral. Fui.
0: Obrigada, Fred, bom dia.
2: Bom dia, Sol, aqui quem fala é Fred Varejão de Vitória, passando pra te dar um alô pra todos que nos ouvem. Hoje, segunda-feira, iniciamos a nossa semana útil. E você, já colocou seu planejamento na ponta do lápis para começar a executar hoje, executar numa alta, hein? Não? Dá tempo ainda, para um pouquinho, senta, toma um café, come um pãozinho, mas não deixe de anotar para você ter uma boa execução hoje. Um abraço, Solzinho, um abraço para todo mundo, bom dia, tamo junto!
0: Tamo junto!
3: Bom dia, Sol!
0: Bom dia.
3: Aqui tá falando Leonardo Barço, tá com Guiana. Dá alô pra nós aí, nosso dia a dia. Começou a segunda, né? Vamos que vamos, galera. Escutando a Rádio Litoral. É nóis. Sempre, sempre. Bom dia, só que essa semana seja maravilhosa. Não só pra mim, mas pra todos aí que escuta a Litoral. Bom dia!
0: Valeu.
3: Boa segunda-feira pra todos.
0: Um beijo.
4: Bom dia, só. Bom dia, Rádio Litoral. Marcelinho de Praia da Costa aqui. Vamos que vamos. Segundou, bebê. Hadouken! Shoryuken!
0: Caramba, você tá numa luta danada aí, hein? É, como é que é? Até esqueci o nome, gente. Como é que é? Me lembra aí. É, eu só joguei muito. É Street Fire, é isso? Eu era boa nisso, hein? Nossa, ganhava também quando perdia, ficava chateada. Ó, mandar beijo pra Lucinha, de Vista da Serra 1. Falou, ferro. Gente, é ferro de passar. Ela tá aqui com um monte de roupa. Lucinha do céu. Deus me livre, é muita roupa pra passar. Força aí, ó. Vou tocar a música aí pra você passar a roupa.

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0: Litoral, eu tô legal, muito bom dia. Mês de aniversário da Rádio Litoral, vai fazer 32 aninhos, dia 24 de julho. 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Manda seu nome completo e também o bairro onde você mora, tá? Beijo, bom dia aqui pra ela, Maria Souza.
1: Bom dia, Litoral. Bom dia, Sol. Bom dia, ouvintes, Litoral. Passando aqui, Maria de Terra Vermelha, passando aqui para desejar uma boa semana, uma feliz semana, uma feliz segunda-feira para todos, para você, para todos os ouvintes da Litoral, que com a Litoral eu tô legal.
2: Bom dia, Sol. Linda, maravilhosa, uma boa semana para você, bom trabalho. Para nós aqui também, um cheiro. Antônio de Alto Lago, gato branco, cheiroso e charmoso. Um abraço para todos os ovinhos. Olha o cafezinho da manhã aí, ó. Um ovinho cozido com cuscuz e caldo de carne.
0: Ai, que delícia.
2: Bora que bora. Na Litoral, tô mais que legal.
0: Beijo para você. Beijo aqui pro Fernando. Ele que é da Serra. Falou assim, Sol, tô vendo aqui você pela internet. Beijo, Fernando. Ele tá falando que adorou o meu look. Obrigada. Ó, Litoral FM. .com.br para você conferir o estúdio, tá lindo. Ou se não, baixa o aplicativo aí também da Litoral no seu celular.
3: Então, bom dia. Obrigado por me receber, pelos carinhos, o carinho que vocês todos da família Litoral têm. Que Deus abençoe cada um de vocês.
0: Amém.
3: Que Deus abençoe cada um da família de vocês, mãe, pai, parente, obrigada, todos, né? Que a gente se sente feliz em estar com a Litoral, porque na Litoral a gente se sente muito legal, tá? E obrigado por ter recebido, foi pouco, mas foi de coração, tá bom?
0: Valeu, o William veio aqui na sexta-feira, trouxe pãozinho de queijo pra mim, veio buscar prêmios, né, William? Obrigada, eu que agradeço pelo carinho e pela audiência, tá bom? Beijo.
4: Nós assumimos vocês pro Brasil inteiro!
5: Vamos lá!

0: É que é isso, Rio de Janeiro!
1: Aquele abraço! Pra Sabrina Martins em Consolação, Viviane em Cidade Continental, Marcinha Brit de Resistência, Weslane tá em Cidade Continental, Rosilene Maria em Nova Almeida. José Miguel, lá no Patrimônio da Penha, no Caparaó. Salmo Cardoso, em Serra Dourada 1. Fernanda Peron, no bairro República. Rosenberg, motorista de aplicativo. O Rubinho também.
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0: Na Litoral, eu tô legal. Muito bom dia pra você que sintoniza Litoral FM, número 1 em audiência geral. 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Tá joia? E aí é bom que você participa da nossa resenha, canta parabéns para participar aqui da nossa resenha Litoral. Bora falar com ele? Ele tá aqui, ó. Breno, sempre ligado na Litoral. E Everaldo e Valdeci. Ah, obrigada. Gilberto, bom dia.
1: Litoral, Gilberto passando aqui para desejar uma ótima semana abençoada para você, sozinho, para todos os ouvintes.
0: Obrigada.
1: E dizer que eu tô ligadão aqui, ó. Sozinha, só para não passar batido, o Mengão foi campeão, tá?
0: Foi.
1: 2-2 no River Plate, 2-0 no time da Suíça e 2-1 no Benfica. Nós estragamos campeão do torneio de Algarve. É sobre isso. Na Litoral, eu tô legal, hein?
0: Exatamente. Ganhando títulos aí. O Mengão tá terrível, tá pocando.
2: Bom dia, Litoral. Bom dia, Sol. Bom dia a todos os integrantes da Rádio Litoral. Caetano City, Pucá, em Cachoeiro City, é o palco do momento. Aproveitando, mandar quebração lá pra Costa Bela, Marcela Siqueira, Marcelo 22, Vânio Dona, Chicão da BR-71, Éder Carreiro, Jaqueline Brito, Evandro, tá lá na obra, tá curtindo a Rádio Litoral, Gabriel. E o melhor motorista de aplicativo aí de Vitória, o Lucas, é o brabo dos bravos. Chora não, concorrência. E na Litoral, eu tô legal.
0: Valeu.
3: Bom dia, Sol.
0: Ei, Cris.
3: Nossa, que frio, hein? Tá fazendo hoje, meu Deus.
0: Tá frio, tô calor. Mas tá bom.
3: Segundou, vamos trabalhar, porque nascemos lindas. Tô aqui, tá? Ligadinha sempre na nossa Rádio Litoral. Beijo, amor.
0: Beijo,
3: fica
0: gatona.
3: Com Deus. Deus abençoe.
0: Eu acho que meu calor é menopausa, por isso. Eu tô morrendo de calor mesmo. E aqui o ar-condicionado tá pocando.
4: Bom dia, Sol, aí. Maravilhosa. Hoje você está verdadeira dona de vermelho, hein? Ali nesse bar na Serra Penha, para desejar um, passando a desejar um bom dia para a galera aí da Litoral, os ouvintes, especialmente para dizer que a gente tenha uma ótima semana, que a gente tenha uma ótima semana.
0: Amém, um beijo. Beijo para Jordana Alves, lá de Lisboa. Falou que tá com saudade do Espírito Santo, dos seus familiares e amigos. Tá lá, dirigindo e ouvindo a Rádio Litoral. Obrigada, beijo pra você.
5: Fala, galerinha da melhor rádio do estado, Fábio Grão. Paulo Bibos, o famosinho original. Fala, Solzinho.
0: Ei.
5: Manda um feliz aniversário pro meu filho aí, Perisson. 17 anos hoje, graças a Deus. Deus abençoe você, meu filho. Papai te ama muito, muito, muito e muito. Aquele beijo.
0: Aquele beijo. Parabéns, Perisson. Deus te abençoe sempre.

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2: Luan Santana e Léo Foguete. Luan City Festival São Paulo.

0: chega.
1: Aquele abraço. Abraço bem apertado aqui para Lázaro Neto. Ele que é de Castelo Branco, em Cariacica. Marcelo Vieira, no Bar República. Flávia Cristina e Maria Ortiz.

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1: O Rio Branco divulgou o kit oficial da primeira corrida promovida pelo clube. Os participantes receberão camisa oficial do evento, medalha, número de peito e outros itens preparados para a prova que será realizada em Vitória. A iniciativa celebra a história do clube e incentiva a prática esportiva entre torcedores e atletas.
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1: Com as férias escolares, o Espírito Santo oferece diversas opções de lazer para toda a família. Entre os destaques estão parques, museus, praias, zoológicos, fazendas, trilhas, espaços culturais e atrações ao ar livre, espalhadas por diferentes municípios capixabas. A programação atende crianças de várias cidades e inclui opções gratuitas e pagas.
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1: Proposta que prevê o fim da escala de trabalho 6x1 continua sem previsão de votação no Senado Federal. O texto ainda depende de articulação política e definição do calendário legislativo para avançar. Enquanto isso, trabalhadores e entidades seguem acompanhando a tramitação na medida que propõe mudanças na jornada semanal de trabalho.
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0: Na Litoral, eu tô legal. Bora falar com ela, Lorena Santos. Bom dia, Gatona.
1: Bom dia, Sol. Aqui é Lorena de Ourimar.
2: Nico.
1: Estamos aqui sintonizados na melhor e de férias, aproveitando como? Ouvindo a?
2: Litoral.
1: Um beijo na Litoral.
2: Eu tô legal.
0: Que delícia, beijo.
3: Sol maravilhosa, bom dia. Uma semana abençoada pra você, pra todos os ouvintes. Vigiana. Especial pros meus vizinhos aqui, Cidade Continental. Pra todos os ouvintes. Sempre coladinho, ligadinho na melhor. Tô te ouvindo, hein?
0: Obrigada,
3: um beijão. Manda
0: um
3: alô aí pra minha família, família Scarpati. Na Litoral, eu tô legal. Lidinha Scarpati, da Continental.
0: Beijo, beijo pra Paulinho Porteiro de Feu Rosa, tá de nível hoje. Parabéns, Daniele Schneider. E tá 8 aninhos, o filho, o Nicolas, também fazendo aniversário. Edinete Almeida, um beijo. Mary.
4: Bom dia, Sol. Bom dia, ouvintes Litoral. Sol, ontem foi aniversário do meu filho. Fizemos um churrasco, fizemos mocotó. E foi tudo bom, graças a Deus. Que Deus nos abençoe e nos dê uma ótima pessoa de semana. Aqui é Mary de Vale Encantado, passando para desejar tudo de bom. Na Litoral, eu tô legal.
0: Beijo, parabéns.
5: Bom dia, Sol.
0: Bom dia.
5: Olha ela. Segundou, bonitona. Vamos que vamos, pra cima. Manda um alô aqui pra Kelly Lima.
0: Kelly Lima, um beijo pra você, pra todos do ateliê, tá?
6: Bom dia, Sol. Aqui é Fernando de São Pedro, na Litoral Tomás. Que legal. Vamos que vamos. Partiu pra mais um dia de trabalho. Na Litoral, eu tô mais que legal. Vamos que vamos, Sol.
0: Beijo.
7: Ei, Sol, bom dia, boa semana, né? É, tenhamos uma semana abençoada, né? Amém. Um bom dia abençoado. Também quero desejar um bom dia para todos os ouvintes da Rádio Litoral. O Solzinho, aquele bom dia de sempre, né? É, que é para o Delaí, meu esposo, a Carolina, minha filha, o Bernardo, meu genro, a minha filhinha do coração, a Maria Clara, minha netinha, minha princesa, pra, que são os amores da minha vida. Linda, um beijo bem gostoso e bem quentinho no seu coração.
0: Um beijo pra você, Rubinho.
8: Bom dia, Sol, bom dia, família Litoral, que é o Rubinho, motorista aplicativo de Clubilândia. Um nojo, passarinho não levantou cedo hoje, pois bebeu bastante água adulterada ontem. Nossa, meu pai, mas vamos que vamos. Declaro aberta a semana do Corre da Moeda. E mando um alô também pra dona Ariane e sua colaboradora, Marlene, que também estão no Corre da Moeda lá em casa, na costura. Iu! Meninas, não dê ponto sem nós. E na Litoral, eu tô legal.
0: Um beijo, amém. Beijo pra você. Beijo pro Luiz Corujão. E agora tem resultado de promoção. 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Parabéns, Lucinha.
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0: Eu fui, hein? Amanhã tô de volta às 5 da manhã.
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3: Muito bom dia, Salzinha ainda aqui com você. Eu acho que o Bruninho deve estar ainda chorando com o título do Flamengo, que ele é vascaíno, né? Então ele não apareceu por aqui, então eu acho que ele está chorando ainda porque o Flamengo foi campeão de uma taça lá em Portugal. É, Bruninho? Ó, bora pra cá, tá? Vem pra Rádio Litoral que os ouvintes estão te esperando aqui. E você que tá aqui junto com a gente, muito obrigada. Seja muito bem-vindo na Rádio Litoral, que é número 1 em audiência geral no Ibope. Seja muito bem-vindo. WhatsApp liberado 999-86-1050. Vem soltar sua voz e, claro, ganhar prêmios. 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Bora começar.
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0: Litoral, eu sou legal! 10h22, você ouvindo aqui na Rádio Litoral, Álvaro Nobre, Censura e Os Amores, participação de Israel e Rodolfo. Sucesso na programação da Rádio Litoral, a número 1 do Ibope. Tô vendo ninguém na nossa frente. Gente, por incrível que pareça, eu tô aqui no estúdio com o Álvaro Nobre. Ele, pra quem tá assistindo a gente no aplicativo da Litoral, no site, tá vendo aqui o Álvaro Nobre no estúdio. Ele tá fazendo um trabalho hoje, vai fazer uma gravação pra Em Movimento. Aí ele vem aqui no estúdio pra dar um bom dia e tal, trocando ideia, de repente, pá, do nada, começa a tocar Álvaro Nobre. Álvaro, bom dia, meu parceiro. Dá um bom dia pros ouvintes da Litoral aqui.
1: Bom dia, bom dia. Na número 1, né, cara? E dá um abraço no Bruninho aqui, coincidentemente, Censurem os Amores no ar. Gratidão, meu irmão.
0: Censurem os Amores. Gostou? Peça, manda mensagem no WhatsApp que a gente toca mais. É isso aí. Grande Álvaro Nobre. Sucesso aqui na programação da Litoral. 10h23, na hora da Litoral, 1023. Deixa eu mandar bom dia para os meus educados e minhas educadas aqui. A Elisângela Gonçalves de Jardim Camburi. A Cris de Vila Graúna tá lá me ouvindo também. A Marildo Costa, fechadão com o Bruninho. Eliane Pereira de Graúna. Jussara, lá no Boa Sorte. E tá faltando você vir dar aquele bom dia. 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Igual a Valéria Ribeiro de Santos Dumont, que já mandou mensagem, o Ricardo de Nova Betânia enviando também, o William Moura de Vila Batista, Rosenberg de Interlagos, meu parceiro. O Carioca, motorista de aplicativo. Também a Adriana Morelato de Paú. E você, tá me ouvindo de onde? Chama no contatinho. Chama aí, 999-86-1050. A Rose da Vila Rubim acordou hoje, passando mal, né, Rose? Cadê você, Rose?
2: Bom dia, Bruninho.
0: Bom dia, Rose.
2: Já amanheceu o dia no hospital.
0: No hospital.
2: Mas eu tô em casa, firme e forte, fazendo meu trabalho.
0: Melhoras pra você, Rose. Melhoras pra você. Bom dia pra Adeilson Santos de Novo México. E bom dia também pra Rafa Marquezine, que já tá chegando aqui no nosso estúdio, com todas as informações, com todos os destaques do nosso Gazeta Meio-Dia!
3: Bom dia, Bruninho!
0: Bom dia, Rafa!
3: Bom dia, galerinha da Litoral, eu cheguei correndo, literalmente, né?
0: É, isso aí, é correndo. Eu vim aqui e falei, Bruninho, dá tempo? Ah, chega mais!
3: Ufa, vamos respirar um pouquinho agora, que eu cheguei correndo.
0: Tá de boa, Rafa, mas ó, você que tá aí ouvindo a Rádio Litoral, daqui a pouquinho, 11h45, tem Gazeta Meio-Dia na tela da TV Gazeta. E os principais destaques da nossa grande vitória, do nosso Espírito Santo, você, claro, vai acompanhar na telinha do 4.1, nossa TV Gazeta.
3: Só começando a semana, né, Bruninho? Começando. Já tanta notícia, rapaz. A gente sempre acha que vamos começar essa semana só com notícia boa.
0: Ah.
3: Adoraria.
0: Ah, meu Deus.
3: Mas a gente nunca consegue, né? A gente vai falar de um caso. Em 2026, a gente ainda falando de racismo, de injúria racial, de gente xingando o outro por conta da cor da pele. Infelizmente.
0: Poxa vida.
3: Olha só essa história, Bruninho. Um ator capixaba que durante mais de 10 anos interpretou Jesus Cristo na Paixão de Cristo.
0: Nossa.
3: Foi ele que foi flagrado cometendo injúria racial contra uma pessoa.
0: Ah, foi ele? Eu pensei que... Meu Deus.
3: Sim. Não, olha que loucura. Na Rua da Lama. Os vídeos são, assim, sabe, pesados? Assim, o tipo de xingamento que ele apresenta. Ele foi preso em flagrante. O Kaique Verli tá nesse assunto, conversou com a vítima, porque a própria vítima filmou.
0: Uhum.
3: Hoje em dia a gente tem esse recurso, né?
0: É.
3: De conseguir se defender fazendo
0: e quando não tinha?
3: E quando não tinha? Como você vai provar que aconteceu?
0: É.
3: Enfim, esse caso aconteceu na Rua da Lama, durante uma madrugada, nesse fim de semana, a gente mostra hoje também. A gente vai falar sobre uma história dos pescadores que ficaram 5 horas à deriva em alto mar.
0: Uhum.
3: Imagina, você vai fazer o quê? Tô à deriva, cinco o barco horas. Quebrou, o motor não funciona. Conseguiram ligar pros bombeiros lá de alto mar. Você imagina o bombeiro atendendo o telefone. Ó, eu tô aqui a 6 quilômetros da costa, você pode vir aqui resgatar a gente?
0: Não, me acha, onde, né?
3: Onde, né? Ainda bem que eles conseguiram entrar em contato e o final dessa história foi bacana, foi feliz, a gente conta como isso aconteceu. E tem serviço também, vai ter uma interdição grande, gente, a partir de amanhã na Avenida Champagnat, em Vila Velha, que é uma das principais avenidas de Vila Velha. Ela liga a Glória, o centro ali, a parte da praia. Uma interdição grande por conta de uma ponte que vai ser demolida. Ela, eles estão fazendo uma obra de urbanização daquele canal que passa debaixo da ponte, pra ficar um lugar melhor e tal. E essa obra grande vai ter uma interdição a partir de amanhã. A gente fala também de uma carreta carregada com madeira, que foi subir uma ladeira em Cariacica, seguiu o caminho dela, porque ela vinha do Rio Grande do Sul. E ela não conseguiu subir, ela aconteceu um acidente, ficou atravessada no meio da pista. E aí, o que fazer? Porque uma carreta é um negócio pesado. Tá lá ainda. Alberto Borém vai fazer matéria sobre o assunto. A gente fala também de expectativa para o inverno, porque a nossa repórter Alice Souza subiu a serra e foi ver como é que anda Domingos Martins, porque tá no meio do festival de inverno.
0: Sim.
3: E aí, a expectativa tá sendo superada ou não, tá frio ou não tá. Todos esses assuntos daqui a pouquinho no Gazeta Meio Dia. Deixa eu respirar.
0: Respira.
3: Eu falo demais, né?
0: Respira.
3: Eu acho que eu falo demais, gente.
0: Ah, tem que estar preparado, porque daqui a pouco vai ficar uma hora e
3: quinze. Uma hora e 15 minutos falando no ouvido das pessoas. Meu Deus.
0: E sem almoço.
3: Sem almoço. E a pessoa em casa fazendo almoço, fazendo as coisas dela e minha voz. Você sabe que muitas vezes, eu acho que isso acontece com você também, a pessoa me reconhece pela voz.
0: Sim.
3: Apesar da imagem estar na TV, na hora do almoço, as pessoas estão nos afazeres delas, fazendo almoço, fazendo alguma coisa, às vezes no consultório, às vezes, enfim, no refeitório da empresa, tá aí ouvindo a notícia.
0: Eu conheço essa voz.
3: Eu falo alguma coisa na fila, a pessoa olha pra trás e fala, eu conheço a sua voz. É isso, gente, é porque eu falo demais, mas eu vou falar menos agora.
0: Ô, Rafa, obrigada aí, daqui
3: beijo
0: a pouquinho.
3: Beijo pra todo mundo.
0: 11h45 no Brasil
3: também. Boa semana, tá, galera? Beijo.
0: Beijo, e na Litoral continua.
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0: Pode parecer loucura, mas eu acho que foi aquele sofazinho que fortaleceu o lance entre eu e ela, sabia?
1: Luan, sofazinho faz parte da vida de todo mundo, rapaz.
0: Todo mundo já...

0: Tô legal, bom dia!
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0: Acerta o seu relógio com o meu aí, são 10 horas e 38 minutos, 10 e 38! Bom dia pra você que tá ouvindo a litoral, qualquer ponto da Grande Vitória, Brasil e o mundo. Manda mensagem pra mim e fala onde é que você tá ouvindo. 27 999 86 1050. E manda também mensagem pra concorrer a ingressos pro show do Belo. Dia 8 de agosto tem Belo lá no Shopping Vila Velha. Seu ingresso tá aqui. Você tem que mandar a senha Belo na Litoral. Belo na Litoral. Manda aí, nome completo e onde você mora pro 999 86 1050. Quem tá aqui comigo é o Santana Gerson. Tá me ouvindo aonde, Gerson? Lá em São José de Mantenópolis. São José de Mantenópolis. Valeu, meu parceiro. Deixa eu procurar aqui onde que fica São José de Mantenópolis. Será que é em Mantenópolis mesmo? É algum distrito de lá? É um distrito de Mantenópolis. É, tava na cara aqui, é, Bruno? Tava na cara isso, velho. Fica aí na região noroeste do Espírito Santo, né? Acho que é assim. Valeu, molecote. Ô... Cris, lá em Vila Nova, também tá me ouvindo. Bom dia, Cris. Hoje tá meio friozinho, né? Tá friozinho lá na Cris também, lá em Vila Nova. Felipe Aragão, meu parceiro, bom dia. Bom dia pra Eliane, que tá de nível hoje. Que delícia, Eliane. Eliane Costa, lá da Lagoa de Carapebus. Bruninho, parabéns pra mim. Manda aí. 45 anos de idade. Muito bem vividos, né, Eliane? Aproveita mais ainda o seu dia hoje. A Carla Christian do Romão tá me ouvindo. Beijo, Carlinha. Bom dia pra Marildo, fechadão com o Bruninho. Fala aí!
2: Bom dia, Bruninho. Bom dia, molecote. Que Deus abençoe o seu dia e dessa rádio maravilhosa que alegra o dia dos trabalhadores.
0: Amém.
2: Vamos que vamos. Tô aqui trabalhando e litorando, Bruninho. Flamengo ganhou mais um título aí, né?
0: É. Sério, velho?
2: Chama!
0: Não tem nada pra falar com você, não, velho. Ô, Sandro, lá do Novo Jequitibá também tá ouvindo o Bruninho. Fala aí!
3: Bom dia, molecote. Você vai torcer pra quem nas semifinais? Ah. Só sobrou quatro equipes. Diz aí pra qual delas você vai torcer.
0: Cara,
3: aquele abração pra Sandro e Helena. Tamo aqui em Jardim Camburi. Tchau, obrigado.
0: Tchau, jurada. Cara, eu assim, não tem como falar, ah, vou torcer pra um time, não vou torcer pro país dos outros. Eu tenho na minha cabeça a convicção que vai dar a França. Eu acho que a França tá jogando muito. Mas é isso, né? Vamos ver aí, vamos acompanhar. Podia ser o Brasil, né? Pô, Brasil, me ajuda, velho. Quem mais tá aqui com o Bruninho? Sabrina Martins, lá do Consolação. Beijo, Sassá. Ana Lede, Itapuã. Tem mais um aqui, entregador, fala aí.
4: Fala, Bruninho, LL. Bom dia. Bom trabalho pra você, meu amigo, boa semana.
0: JM Express.
4: E que Deus abençoe a nossa semana. Arrasta pra cima aqui, pra baixo, é contramão.
0: Aham. Eliane Rocha, minha amiga. Entregador aí da Shopee. Beijo, Eliane, alterei aqui agora. Tava lá escrito, JM Entrega. Não, é Eliane Rocha, do Romão. Minha amiga, lá de Maria Ortiz, ó, Romão, Maria Ortiz. A Neuza da Praia de Carapebus também com o Bruninho, 10h41 e aqui a música não para.
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0: 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Fechando 60 minutos de música! São 10h53, bom dia, bom dia! Bom dia pra Jerusa Psaia, tá me ouvindo lá em Guarapari. Bom dia pra Ângela Pedroso da Glória, pra Daniele Neto lá do Alecrim, Noino Santos em Vista da Penha, Lorena Santos de Orimar, um beijo, bom dia, Cláudia de Vista da Penha, a Natália de Barcelona lá na Serra, Fernando do Tabajara em Cariacica, também bom dia pra Rosana Pretos lá de São Conrado, cadê o Caio, o molecote, bom dia Caio, 10h53, 60 minutos de música vai ficando por aqui, próxima edição às 4 da tarde. E agora, vamos lá pros States, saber como é que tá, o que, que tá rolando lá na Copa do Mundo com o nosso correspondente Felipe Souza.
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0: É um bate-bola com todas as informações da Copa do Mundo. Tá chegando ao fim, hein, molecote? Tá quase acabando, reta final. Fala, Felipe!
2: Muito bom dia para você ligado no Bate-Bola Litoral. Entramos na última semana da Copa do Mundo. As semifinais estão chegando. Nessa terça-feira temos França e Espanha. Na quarta-feira, Argentina e Inglaterra. Cada jogo tem as suas peculiaridades, né? A Espanha pode chegar a 38 partidas de invencibilidade se superar a França. Ou seja, já está em um número absurdo, né? 37 jogos sem perder já é muita coisa. Então vamos ver como a fúria vem pro jogo. Inclusive, a Espanha é o principal calo no sapato da França nos últimos anos. Dos 10 jogos, foram 7 vitórias, 1 empate e apenas 2 vitórias dos franceses. Por outro lado, até aqui na Copa do Mundo, a França é que joga o melhor futebol, né? Os jogadores vêm brilhando muito lá na frente, Dembélé, Mbappé, Doué, Olise. Então, a França é a favorita, mas vai ser um jogaço. Na quarta-feira tem Inglaterra e Argentina, né? Jogo cercado por rivalidades, até no contexto histórico, por conta da Guerra das Malvinas em 82, na Copa do Mundo de 86, quando Maradona fez o gol de mão. Tanto que aqui nos Estados Unidos, o técnico Lionel Scaloni, da Argentina, deu até uma entrevista coletiva falando pro povo argentino que se trata apenas de um jogo, nada de questões extra-futebol, ou seja, de tanto que vale essa partida para essa nação. E a gente vai acompanhar de perto aqui, cada jogar se trazer tudo aqui no Bate-Bola Litoral.
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1: Rádio Litoral, bom dia! Bom dia, bom dia! 11 horas e 19 minutos, acerta seu relógio com o do Bruninho aí, são 11 e 19. Um bom dia pra Paula Jane, lá de São Domingos da Serra, tá me ouvindo. Bom dia pra Esther de Jesus de Nazaré, pra John de Santo André, Bárbara Rauta também tá ouvindo. Bom dia pra Larissa Prenholato lá no Tabajara, pra Lidiane Scarpati de Cidade Continental, beijo! Pra Jaqueline de Nova Almeida também, Fábio Araújo do Bela Aurora. Bom dia lá no Paraná, tem a Jomara Ricati, que delícia! Beijo, Jomara! Bom dia pra Silvio Carvalho de Coquenal de Taparica. Também Wesley Monteiro de Porto de Santana, lá em Cariacica também. Fala, molecote! Quem mais tá por aqui? Quem mais tá aqui com o Bruninho? Tem o Antônio Imbraeli, lá de Jacaraípe. Flávia Cristina de Maria Ortiz, Alexandre de Jacaraípe. Fábio de José de Anchieta, meu parceiro. Gilber Uber tá por aqui também. Bom dia, Gilber Uber. Ô, molecote, você tá ouvindo o Bruninho na Litoral? 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A Neuza da Prática da Pebu está me ouvindo. Bom dia, Neuza! Cadê?
2: Bom dia, educados e educadas.
1: Bom dia.
2: Bom dia, Bruninho.
1: Bom dia.
2: Hoje é segunda-feira, tá meio que cinzenta. Um frio, uma ventania. Mas tá de boa.
1: Tá de boa.
2: Ô, Bruninho, molecote.
1: Oi. Fala.
2: Manda aí um abraço pra Karina de Praia de Carapibus.
1: Ô, Karina, que saudade da Karina.
2: Só que dessa vez eu tenho que gravar de novo, Bruninho. Se você me permitir, eu agradeço.
1: Eu permito.
2: Fica com Deus, Deus abençoe. Sabe que ela é sua fã, né?
1: Você é saudade.
2: Beijo,
1: da Karina. Vocês têm que vir aqui mais vezes, tá? Renovar meu estoque de framboesa. Já acabou. Nossa, eu fiz uma geleinha de framboesa lá que, puxa vida, ficou bom demais. Beijo pra Soninha de André Carlone, tá tristinha. O miauzinho dela foi com Deus, ela tá triste, mas ó, fica tranquila, tá, ô Sônia? Nós estamos aqui pra poder fazer companhia pra você, alegrar e animar seu dia. Beijo, Soninha. Eu vou mandar um beijo pra minha amiga Michele, lá de Jacaraípe, que hoje é um dia muito importante na vida dela, porque a filhota, a Rafinha, linda, maravilhosa, tá fazendo 15 aninhos, não, 15 anos que a Rafa tá fazendo, para tudo aí, velho.
3: Para tudo.
1: Não, é 15 anos.
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1: É 15 anos.
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1: Ah, meu Deus. 15 aninhos da Rafinha, que delícia, Rafa, um beijo, parabéns, muitos anos de vida. Ah, sua mamãe tá muito feliz com esse aniversário seu hoje, ela te ama demais, mamãe, papai também, o Rafael. Então assim, um beijo de toda a família. E a Michelle, ela tava compartilhando comigo aí, desde semana passada, a saga dela de comprar, de alugar um vestido aí pra esse aniversário de 15 anos da filhota. Ela foi uma correria semana passada, uma correria, menina. Esses 15 anos da Rafinha vai ser lindo e maravilhoso. Rafa, parabéns, muitos anos de vida. E ela tá lá na casa de quem? Na casa da vovó? na casa dos avós em Itaquari. Foi lá ver os avós e... Mas volta, tá? Volta, porque mamãe já tá com saudade. Mamãe falou que tá chorando assim o dia inteiro. Beijo, Michelle. Beijo, Rafinha. Muitos anos de vida. 11h24. E na litoral, continua.
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0: Na Litoral eu tô legal! Vou mandar aquele abraço pra Valdinei Botelho, lá em Santo André, Cariacica. Simone, de Nova Rosa da Penha também, beijo. Abraço pra quem? Pra Rosilene, lá em Porto de Santana. Lucas Oliveira, de Guarapari. Elismara Zonta, é de Cascata, na Serra, beijo. E também vou mandar bom dia pra Natália Caronini. É de Vitória. Bárbara Rauta, tá me ouvindo em Itapuã, Vila Velha. Roseli, de Santana, Cariacica. Marcos Leite, lá em Porto Novo. Tânia Dantas, de São Pedro 3. Abraço pro Eduardo Rodrigues, de Campo Grande, Cariacica. Marildo Costa. E também um beijo pra Camila Redaelli, de Ataíde, em Vila Velha.
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0: Se liga, 11 horas e 36 minutos, 11 e 36. As escolas do Espírito Santo terão que alterar calendário letivo no ano que vem, hein? Mesmo sem sediar partidas... As partidas de Copa do Mundo feminino aqui no Espírito Santo, escolas do estado terão que adaptar o calendário letivo em 2027 por conta da realização da Copa Feminina aqui do Brasil. A mudança atende orientações do Calendário Nacional da Educação para garantir o cumprimento dos dias letivos durante o período da competição.
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0: A Prefeitura de Vitória abriu inscrições para cursos gratuitos de qualificação profissional voltados às áreas com alta demanda no mercado de trabalho. As capacitações oferecem vagas em diferentes segmentos e têm como objetivo ampliar as oportunidades de emprego e geração de renda. As inscrições podem ser feitas conforme o cronograma divulgado pela Prefeitura.
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0: A Organização Pan-Americana da Saúde alerta que a formação de um novo El Niño pode favorecer o aumento dos casos de dengue e doenças respiratórias em diversos países da América Latina, incluindo o Brasil. As mudanças do clima, como períodos de calor intenso e alterações no regime de chuvas, criam condições favoráveis para a proliferação do mosquito da dengue e também podem agravar problemas respiratórios, especialmente entre crianças, idosos e pessoas com doenças crônicas.
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0: 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Primeiro lugar geral. 11h44, eu vou pro intervalo e volto já com o resultado de promoção. 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Já, já, o Bruninho volta.
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0: Guilherme Benuto. Vamos lá com o resultado de promoção. Tô liberando agora dois ingressos pro show do Belo, dia 8 de agosto, lá no Shopping Vila Velha. Quem faturou foi Paula Jane da Silva, final de telefone 9530 de São Domingos. Ô, Paula!
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1: 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Vai começar, não vai?
2: Chama, molecão.
1: Começou.
3: Chama.
1: Boa tarde. Boa tarde.
3: Boa tarde, minhas delícias. Chegamos, hein? Chegamos.
1: Segundou, começando a semana daquele pique.
3: No seu horário de almoço pra todo Espírito Santo, bebê.
1: Bruninho e Nath ao vivo pra você em Linhares, Colatina, Cachoeira, na Grande Vitória ou no Brasil e no mundo.
3: Então fica à vontade, chama no zap no 27999861050.
1: É segunda-feira, dia 13 de julho de 2026. Hoje é dia mundial do rock.
3: É mesmo?
1: Hoje é dia do rock.
3: E o rock pro capixaba, ele é diferenciado, né?
1: O rock é sertanejo, é pagode, é axé.
3: É funk.
1: O rock é só aí também, porque pode não ter música nenhuma, eu vou fazer um rock.
3: É.
1: Mas vai ter música? Não, é só...
3: Vai ter um rock. É um rock. O rock pode ter também vários gêneros musicais envolvidos, né?
1: Rock pode não ser nada pro Espírito Santo,
3: exatamente.
1: Música. O rock pode ser... Aqui, vou fazer um rock lá em casa. É, o que, que vai ter? Chega lá, vai ter uma comida japonesa e é isso.
3: E é sobre, né?
1: E não tem música.
3: Vamos... Eu acho que a gente tem que fazer uma festa hoje pra comemorar o dia do rock.
1: Mas hoje é segunda.
3: O que, que tem? Segunda
1: hoje
3: sem
1: é
3: lei.
1: Segunda, menina.
3: Ó, minha mão tá até coçando. Vou até ganhar dinheiro hoje, hein?
1: Ai, que delícia.
3: Ui!
1: Vamos dar ingresso pro povo ir no Belo?
3: Claro, par de convites pra curtir no dia 8 de agosto no Shopping Vila Velha.
1: É, deixa eu ver aqui.
3: Tem não?
1: Eu não sei se tem, tá aqui, vamos colocar, tá aqui dois, deixa eu ver,
3: oi.
1: Vamos colocar aqui, dois, 12, pronto, Belo, no Shopping Vila Velha, manda aí, segundou na Litoral.
3: Segundou na Litoral, manda no 999-86-1050.
1: Antes não tinha, agora tem.

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0: Meio dia 19, hoje tá um clima meio frio. Como é que tá o tempo lá fora, Nath?
3: Muito gelado, muito vento e muito gelado.
0: Bem tampado, né? Parece que vai chover.
3: Não tem sol.
0: Não tem
3: sol. Eu acho que não vai chover também, não.
0: Uhum.
3: Aquele clima europeu. Sim. Já foi na Europa?
0: Claro que eu fui!
3: Entendeu? A gente foi na Europa, pegou da Europa há muito tempo.
0: É.
3: Aquele clima europeu que a gente vai nas ruas agasalhado.
0: Verdade.
3: E só venta, não chove.
0: Só venta.
3: É isso hoje.
0: É esquisito o tempo. E ontem tem um solzão. Ontem foi um dia de quase verão, né?
3: Exatamente.
0: Ontem
3: o sol tava lindo, maravilhoso.
0: Tava abafado ontem.
3: Algumas pessoas conseguiram curtir praia, piscina.
0: Que loucura.
3: Não foi meu caso.
0: Não foi. Mas é isso.
3: Mas...
0: conta pra gente aí como é que tá sendo sua segundinha. Se hoje você tá gostando desse tempinho frio ou se você queria tá calor.
3: É, no 999-86-1050. Você queria tá calor.
0: Você queria tá calor?
3: Aquele calorão.
0: Calorão. Ah, não. Será que lá tá?
3: Aquele calorão, calorão.
0: Ah, não. Quero saber. Você quer saber como é que tá o tempo lá em Japira?
3: Não. Não.
0: O pessoal tá falando que quer.
3: Tem muita senha. A minha internet até caiu.
0: Ah, verdade. Oxa.
3: Tem que cair, não,
4: boa tarde, meu Bruninho, amiga Nath. Matheus Teirão, que eu tô amanhã na quadra agora, né?
3: Uhum.
4: Tá aquele ventinho esfriar um pouco
0: tá
4: tempo,
0: bem...
4: né?
0: Aí, ó. Viu?
4: Tá um calor essa noite, tá? Esfriar um pouco.
0: Agora
4: esfriou. Litoral, tô legal. Ai.
0: Calor.
3: É um vento, um calor, tudo junto e misturado, né, Matheus?
0: Você sabia que não pode ir com... Por exemplo, quando você sai do banho quente, você não pode ir tomar um vento gelado, porque senão você entorta a cara.
3: É mesmo?
0: É, tem que tomar cuidado com essas coisas
3: aí. Ah, por isso que o pessoal que eu conheço tem uma cara torta, então.
0: Não, faz isso não.
3: Tá justificado. Não, não falei o nome.
0: Ô, Matheus, você cuidado com esse calorão aí, vai entortar a cara, hein, meu parceiro?
3: É, meu amigo. Dá mesmo problema. Assim, ele não deixa de fazer a sua caminhada, tá?
0: Calorão.
3: Aquele calorão de Japira.
0: Ventinho gelado. Vavá, meu amigo. Fala
3: pra
0: aí.
3: Onde?
5: Boa tarde, Natizinha. Boa tarde. Boa tarde, Bruninho, molecote, babá aqui da serra.
3: Oi.
5: Bora que bora, vamos que vamos, vamos que vamos, bora que bora, hein? Segundo, primeiro dia da semana, né?
0: Oi,
5: e passando aí, só pra dizer pra você, Bruninho, que a seleção brasileira perdeu, hein?
0: É.
5: Mas a seleção rubro-negra não perde nunca, né? Ganhou aquela taça lá de Portugal. E infelizmente, estamos felizes, estamos contentes, estamos alegres, estamos satisfeitos, porque estamos na melhor do Brasil, Rádio Litoral. Primeiro lugar geral em audiência, só aqui, na Litoral, e eu tô legal.
3: Mas ganhou que taça o Flamengo, que eu não tô entendendo. Brasileirão tá parado?
0: Eu também, eu sei não.
3: Que taça é essa, gente?
0: Vamos pro intervalo.
3: Melhor coisa.
0: Vamos pro intervalo, daqui a pouco a gente volta. Tem ingresso pro Belo, hein?
3: Manda a senha.
0: Segundou na Litoral.
3: 999-86-1050.
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1: Adoro, bebê!
2: Eu adoro quando você manda mensagem. Chama aí!
1: Chama no 999-86-1050.
2: Lá em Portugal, será que tá frio? Como é que tá o tempo em Portugal?
1: Ah, com certeza.
2: Oi!
3: Boa tarde, boa tarde, boa tarde, Litoral.
1: Uhum. Boa tarde.
3: Sou eu mesmo, Samuel.
2: Ah, Samuel, é ele mesmo?
3: Diretamente da cidade de Setúbal, Portugal.
2: É ele mesmo?
1: É ele mesmo.
3: Aqui no trampo, aqui na pintura, meu filho. Uhum. Calor de 28 graus pro lado de fora, pro lado de dentro,
1: tá
3: só
1: doido.
3: Deus sabe. Muito quente. É isso aí. Tô aqui ligado aqui em vocês, aqui ouvindo a Litoral.
2: Valeu. É isso. É isso, tá uma recheção lá.
1: Tá lá trabalhando, tá lá fazendo as coisas dele.
2: Valeu, Samuel.
1: Calor dentro, calor fora.
2: Calor fora, calor.
1: Calor no mês.
4: Boa tarde, Bruninho. Boa tarde, Natizinha.
1: Boa tarde.
4: Ô, Natizinha, se o Flamengo tivesse perdido,
2: é Eliane, mãe da...
4: o Bruninho sabia em que campeonato que,
2: é
4: que ele perdeu. Mas como ele ganhou, aí ele não sabe de nada.
1: Ai, tá
4: e você
1: vendo?
4: Também tá saindo
1: você
4: fora.
1: Você não sabe de nada.
4: O Flamengo foi campeão.
1: Ah, é.
4: Ganhou
1: campeão
4: todos
1: de quê?
4: Os jogos. E ganhou o campeonato.
1: Mas campeonato de quê?
4: Boa tarde pra vocês. Eliane
2: do
4: Vila Graúna.
2: Eliane sabe também. Eliane tá aí perturbando. Olha.
1: Não, tá te defendendo. Tá defendendo o Flamengo. Mas foi qual campeonato?
2: É, nunca manda mensagem. Quando ela manda, manda pra perturbar.
1: Qual que é o campeonato?
2: Quem sabe, velho.
1: Hoje, inclusive, eu fui lá no Faça Fácil e
2: não
1: encontrei com a Cris.
2: Não, não.
1: Digo mais, não encontrei com a Cris.
2: Não.
1: Fui lá no Pequenas Causas procurar lá no Faça Fácil. Faça Fácil, Pequenas Causas saiu do Faça Fácil e a Cris não me contou também.
2: Se você tivesse... É porque você não perguntou.
1: Eu perguntei semana passada,
2: não.
1: Aqui no ar, e ela não,
2: não
1: me
2: perguntou.
1: Avisou. Fui lá à toa e ainda não vi a Cris no Faça Fácil.
2: Maiane de Vila Velha tá ouvindo. Silvana de Estrelinha também. Silvana sempre quer ganhar as coisas, quer tudo. Aqui,
1: é a Tatinha.
2: Tatinha. Ô, Mariane França de Jacaraípe, Simone Botelho, lá de Nova Rosa da Penha, Rosana Tovar, também tá ouvindo lá, Rosana do Ibis.
1: Vai mandando, é que o negócio tá abrindo que não.
2: Então eu vou mandar isso aqui pra você, ó.
1: Quero não.
2: Oi. Oi.
5: Boa tarde, molecote.
1: Boa tarde.
5: Lidinha, Samanda aqui do Flash Hour 2. Uhum. Minha segundona, tá com você sempre gostoso.
1: Uhum.
5: Tá bom. Tô aqui arrumando as coisas da mudança que mudamos ontem.
2: É mudou.
1: Boa.
5: Tá uma bagunça aqui. Minha segunda tá sendo arrumação. Um tempinho gostoso. Um beijo, Rádio Litoral.
2: Beijo, Amanda.
5: Na Litoral eu tô mais que legal.
2: Mas mudou de onde pra onde? A gente queria saber.
1: Exato, a gente é fofoqueira, entendeu?
2: É, tá em Flechal 2 agora, pelo visto. Você morava onde? Flechal 1?
1: É. Pelo que eu vi aqui, vamos ver nas conversas.
2: Não, ela
1: Vila
2: tá morando...
1: Prudêncio.
2: Ela morava em Vila Prudêncio?
1: Vila Prudêncio.
2: Deixa eu ver. Ah, é mesmo, tem uma conversa pra trás.
1: Aí
2: aqui,
1: foi
2: ó.
1: Pra Flechal 2.
2: Pra Flechal.
1: Entendeu?
2: É longe? Eu não sei a diferença
1: não
2: de um
1: sei.
2: Pro outro.
1: Eu sei que Flechal 2 é longe, mas Vila Prudêncio eu não sei onde que fica.
2: Eu também não sei.
1: Mas é isso.
2: Meio-dia 41.
6: Tá

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0: 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A primeira é Sorriso Maroto, Ferrugem e Benzadeus. Perdas e Danos. 1 em 3, boa tarde.

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0: 1h27, você continua ouvindo 45 minutinhos de música, edição premiada, valendo 2 ingressos de open bar pro show do Belo.
3: Também um smartphone.
0: E o seu acesso ao camarim pra você tirar foto com o Belo.
3: Então não dá mole não, continua anotando a sequência que não acabou, hein?
0: É isso aí, vai anotando. Resultado dia 31 de julho. E agora tem participação do povo.
4: Boa tarde, arroba o Natizinha. Arroba o Natizinha, que é o Gabriel Santana. Oi, embaixador do Moto Aplicativo.
0: Para tudo, cara. Ele confundiu as coisas no começo aqui.
3: Vai de novo, então.
0: Vamos pro VAR. Oi.
4: Boa tarde, arroba o Natizinho Andrade, arroba o Natizinha, que é o Gabriel Santana, o embaixador do Moto Aplicativo. Natizinho passando Andrade. Pra marcar minha presença presente, galera. Cheguei, Brasil.
0: Chegou, Natizinho Andrade.
4: Falar que tô aqui escutando a melhor, a número um, não tem igual. Essa é a número um geral do Ibope. Como diz a Natizinha, não vejo ninguém na minha frente, bibi. Na Litoral, eu tô legal.
3: Arroba o Natizinho Andrade.
0: É isso, né?
3: Fica
0: falando essas coisas aí, daqui a pouco a Letícia vai ligar pra mim.
3: Pra mim também, a Letícia é minha amiga. A Letícia me bate.
0: Bate mesmo, é grande.
3: Ela é maior que eu.
0: Eu sei o quê, vocês trabalham juntos,
3: a gente é dupla. Irmão.
0: A gente irmão, é irmão, é.
3: Irmão.
0: É, esse negócio de dupla aí, virando casal, a gente já viu. Para, Natizinha! Para, Natizinha!
3: É muita. A gente nem vai em Pedra Azul assim pra poder falar uma coisa dessa.
0: A vinheta saiu sem querer aqui. Mas foi muito bom. Ô, Diel, fala comigo.
3: Qual foi a vinheta mesmo? Que eu não reparei.
0: A vinheta foi assim.
3: Qual?
0: Para, Natizinha. Vamos lá, mais um. Ô, Diel. Também tá ouvindo.
3: Foi muito perspicaz.
0: Foi demais.
3: A Cris de Vila Graúna tá por aqui. A Rebeca Andrade também mandando um abraço pra todo mundo. É.
0: Vanusa de Santo Inês.
5: Bruninho, frio é isso aí, ó. Não é esse friozinho que tá fazendo aqui, ó. Aí, ó, tava -3. Eu tava aí em Boston, nos Estados Unidos, em dezembro. Ó, isso aí que é frio. Aqui quem tá falando é Vanusa de Santo Inês.
0: Vanusa de Santo Inês mandou foto que ela tava
3: então,
0: em Boston.
3: Aprende que é frio, tá? Que ela tava em Boston.
0: Não é esse frio que a gente tá passando aqui de 21 graus, não.
3: Não. Tá frio com força.
0: Tá frio sim.
3: Você tá doido? Mas o lado bom de estar frio aí fora é que o nosso estúdio fica quentinho. Eu não consigo entender. Não dá pra entender o estúdio da Litoral. Se tá muito calor lá fora, aqui dentro tá muito frio.
0: As coisas são meio malucas.
3: É, mas se tá muito frio lá fora, aqui tá muito quente.
0: Eu não entendo nada.
3: Não dá.
0: É muito doido.

0: Ninguém fica em casa, não.
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3: 999-86-1050.
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0: perdoar, fechando sequência, e agora...
1: 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Quem faturou foi o John Alan Cavalcante da Costa. Tem nosso telefone 4454, Antônio Ferreira Borges.
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0: Cinco para as duas da tarde, Linhares, Colatina e Cachoeiro vão ficar com a programação local a partir desse momento.
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0: você ouviu aí, Léo Santana e Pablo da Rocha, ele ou eu, mas eu quero você. Quero você participando com a gente.
1: Aqui no 999-86-1050.
0: Isso aí, vai mandando mensagem, vai participando das promoções. Fica ligada, Naticinha. 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
1: É isso aí. Mas em breve vai ter folhas, vai ter números pra você anotar do intervalo premiado.
0: Agora eu tô vendo aqui. Tá fácil hoje.
1: Acontece com frequência.
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0: Vamos participação do povo aqui, o Marcos Gargamel tá ouvindo. Sabe que dia que é hoje? Hoje é o Dia Mundial do Rock.
1: Você falou isso mais cedo.
0: Ah, mas o Marcos Gargamel também tá querendo contar pra gente.
1: Ah, entendi.
0: E hoje é dia do engenheiro de saneamento.
1: Olha só.
0: Boa, Marcos Gargamel.
1: Abraço pra você, ele com as suas curiosidades, seus dias aí.
0: Noí do Tucum tá ouvindo, Edmilson Ferreira de Redenção.
1: A Fatinha também tá com a gente, lá no Maria Niobe, na Serra.
0: Patrícia Brum, de Colina de Laranjeiras. E o Wigner Freitas é de Nova Valverde.
1: O Clodoaldo Machado, de Serra Dourada 2. Stephanie Alves, Serra Dourada 2 também. E mais um de Serra Dourada 2, Elaine Rodrigues.
0: Tá todo mundo de
1: Serra Francine
0: Dourada.
1: Simão de Serra Dourada 2 também. Não. E a Silvia Carmeline de Serra Dourada 2.
0: Tá todo mundo de Serra Dourada 2 ouvindo a gente.
1: Em peso.
0: Assim que eu gosto.
1: Eu gosto também.
0: Deixa eu mandar. Vamos colocar o áudio do Cazuza aqui, o Caso Alberto lá do Alphaville.
1: Fala, Cazuza.
2: Oi, Bruninho. Cazuza aqui de Alphaville, beleza? Tô vendo vocês falar aí do frio.
0: É, tá frio.
2: Frio tá aqui, meu amigo. O vento cortando fácil, mas estamos aqui na luta trabalhando. É, falando em trabalhar, quem tá trabalhando hoje, acredite se quiser, Léo Pestana aqui no açougue, tá?
0: Não.
2: Dá um alô aí pra ele.
0: Não
1: é possível. Conta a verdade, Cazuza.
0: Segunda, Léo Pestana trabalhando.
1: Ele não trabalha terça, quarta, quinta, sexta, sábado, domingo, vai trabalhar não. Segunda?
0: Na segunda ele não vai pro açougue.
1: Herdeiro faz assim.
0: Exatamente, vai herdeiro. Quando quer.

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0: 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São 2h23. E você tá ouvindo simplesmente a rádio mais ouvida do Espírito Santo, Nadinha.
1: Exatamente, mas por que somos a rádio mais ouvida, Bruninho?
0: Ah, porque tem os melhores ouvintes do mundo, tem música boa, tem promoção que o povo gosta, mas principalmente tem você aí do outro lado trazendo esse... Essa honraria pra gente.
1: Exatamente, esse prestígio de nos fazer primeiro lugar no Ibope mais uma vez.
0: Mais uma vez, coloca aí o aplauso, porque acabou de sair o resultado do Ibope e eu já tô assim, sem criatividade de como comemorar, Nath, porque eu tô vendo aqui...
1: O texto tá ficando quase a mesma coisa.
0: É, são 4 anos e 4 meses a gente falando isso todo mês.
1: Rapaz, caraca, tá com quantos meses direto?
0: 4 anos é 24, 28 então. Não, 40, é... 4 anos é 48, então esse é o 52º.
1: Rapaz!
0: Porque é 4 anos e 4 meses, então 48, 52 meses.
1: É igual a Nazaré confusa.
0: É, exatamente isso. 52º mês consecutivo em primeiro lugar.
1: E isso graças a você que nos dá a honra da sua companhia, bebê. Obrigada aí por mais esse presente. Mais uma vez, a Rádio Litoral consolidada no Ibope como primeiro lugar em rádios no Espírito Santo.
0: Ah, que delícia!
1: Eu não tô vendo ninguém, né, Bruninho? Cadê?
0: Procura aí, Nath!
1: Cadê?
0: Segura! Porque, ó... O caminhão da Litoral tá passando e tá atropelando, moleque! Ó, sai da frente!
1: Não tô vendo ninguém na frente, não,
0: é
1: Bruninho.
0: Verdade.
1: Pode atropelar.
0: Vai atropelar aí, ó.
1: Ai, é.
0: Ó o caminhão aí atropelando! Coloca aquela musiquinha que machuca, que dói
1: vai
0: lá no coração.
1: Mas bota de som alto, tá? Não bota baixinho, bota... não. Bota pra estourar.
0: Bota lá pra machucar o coração dele. Vai!
2: Vai!

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2: Se liga, um projeto de emenda à Constituição que tramita no Congresso Nacional pode mudar a forma de cobrança do IPVA no Brasil. A proposta prevê que o imposto deixe de ser calculado pelo valor de mercado do veículo e passe a considerar o peso, com um teto máximo de 1% sobre o valor do automóvel. Segundo simulações apresentadas na matéria, a mudança pode representar uma economia de até R$ 66 mil reais para proprietários de veículos de alto valor ao longo dos anos. O texto ainda está em tramitação e precisa ser aprovado pelo Congresso antes de entrar em vigor.
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2: O Espírito Santo tem mais de 34 mil vagas em concursos e processos seletivos. Quem está em busca de uma oportunidade no serviço público deve ficar atento. O Espírito Santo reúne mais de 34 mil vagas em concursos e processos seletivos. Entre os destaques estão o concurso da PM, seleções da Prefeitura de Vila Velha e o processo seletivo do IBGE.
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2: Depois de ampliar a Copa do Mundo de 32 para 48 seleções, a partir de 2026, a FIFA avalia uma nova expansão do torneio para 64 equipes. A ideia surgiu como uma possibilidade para a edição de 2030, que vai marcar o centenário da competição e será disputada em vários países. A proposta ainda está em análise e divide opiniões entre dirigentes, já que pode aumentar a participação de seleções, mas também ampliar o calendário e a duração do Mundial.
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0: Eu tô legal, molecote. Agora, acabou. Eu ia colocar vinheta de resultados.
1: Não esperamos.
0: Ô, Nath, acabou pra mim hoje. Tô vazando capinado. Tá uma ventania, menina. Aí pra cima e pra baixo.
1: E essa ventania vai te levar pra onde, hein?
0: Ah, vai me levar pra casa, menina. Chega por hoje.
1: Você tá doido, né?
0: Bora pra casa agora.
1: Bom descanso pra você, Bruninho.
0: Amanhã tô de volta aqui na Litoral. Fui!
1: E eu continuo por aqui até as 5 da tarde. Não sai daí não, bebê.
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1: Na Litoral, tá legal, agora são 3 horas e 2 minutos, começando mais uma edição, bebê. Edição premiada pra você, sorteio dia 31 de julho, de par de convites pra curtir Belo, no Open Bar do Show do Belo, dia 8 de agosto. Tem também um smartphone e sua visita ao camarim do Belo, então não dá mole não, tá? Anota a sequência completa com o nome da música ou então quem canta, pra depois cadastrar lá no site litoralfm.com.br. Dá mole não, anota a sequência completa e boa sorte pra você. Enquanto isso, você vem me fazer companhia, né? Segundou aquele climinha frio aqui no Espírito Santo. Quem descobriu o Brasil, faça o favor e cubra ele de novo, que tá frio pra caramba. A gente que não tem aquele cobertorzinho, né? Aquele negocinho de orelha pra ficar quentinho, a gente sofre, entendeu? Então vamos voltar a fazer calor aí, gente. Não tá dando certo pra mim, não. Então você manda mensagem pra mim também pra saber como é que tá o tempo aí na sua casa, onde você tá, no seu trabalho. Tem gente até que faltou trabalho hoje por conta do frio. Você acredita numa coisa dessas? Pois é. Então manda mensagem no 999-86-1050 e começa a anotar.
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2: 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Na Litoral, tá legal, agora são 13h18, anota essa música aí, hein? Bruno e Barreto, Texana, faz parte da sequência dos 45 minutos, que vale presente pra você no dia 31 de julho. Convites pra curtir lá no Show do Belo, no Open Bar, na área de Open Bar. Tem também o seu... Aí dá o camarim pra conhecer o Belo pessoalmente e também um smartphone. Não dá mole não, hein? Continua a anotar a sequência que não acabou. Mandar um beijo aqui pra minha best. Uma ótima tarde pra você, Aline Naturale, de Nossa Senhora da Penha. Um beijo pra você e pro maridão, o Tonhão, também tá curtindo com a gente. Um beijo pra vocês, minha best. Pro Thiago Assis. Natizinha, eu tô aqui curtindo vocês. Falou bem assim, talvez quem faltou o trabalho hoje por conta do frio é aquela pessoa que tem um cobertor de orelha, tem alguém pra se aquecer nesse inverno, né? É uma boa teoria, né, Thiago? Que quem não tem ninguém pra se aquecer, vai fazer o quê? Tá ferrado mesmo? Então vai, né? Vai trabalhar. Mas quem tem lá o seu casca de bala já tá aproveitando aí, tirando aquela casquinha no inverno. Faz sentido o seu pensamento, hein? Quem tá por aqui também é o Zé Siletes de Flechal. Um beijo pra você, Zé. Uma ótima semana. Linda e abençoada. Pra Jerusa Pisaia de Guarapari. Luiz Blanc tá com a gente em Boa Sorte. Bruno Gomes de Cidade Continental. E também tem beijo aqui pro Jorge Antônio. Tá curtindo com a gente também. 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
1: 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E tá gelada? Que se rompa!

0: Vai demais da conta, gente. Você tá doido.
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0: Litoral. Edição premiada e ainda não acabou a sequência. Continue aqui comigo, Nightzinho no comando até as 5 da tarde, anotando a sequência premiada pra você concorrer aos seus convites pra continuar o open bar do show do Belo, a sua ida ao camarim do Belo e um smartphone também. Enquanto isso, manda mensagem pra mim no WhatsApp, o 999-861050. Olha ele aí, o embaixador. Fala comigo, bebê.
2: Boa tarde, arroba o Nightzinho, que é o Gabriel Santana, o embaixador do moto aplicativo. Tizinha, você tava falando que você tá sem um cobertorzinho de orelha. Você tá porque você quer, minha amiga. Um sunguinha tá doidinho pra te assumir. Deus. Doidinho pra te esquentar e você não dá oportunidade pra ele. Você tá doido. Né, litoral, eu tô legal.
0: Gabriel, você é meu amigo ou você é meu hater? Eu não tô te entendendo não, entendeu? Eu achei que nós fôssemos amigos com uma amizade consolidada. Mas não tá aparecendo, não. Não tá aparecendo de jeito nenhum, gente. Você tá doido? Você é mais que inimigo. Bora ouvir aqui que tem mensagem também pro Luiz Corujão. Que dia que é hoje mesmo, Corujão, que eu esqueci?
3: 13 de julho. Segunda sem lei. Boa tarde, Nathzinha!
0: Bebê.
3: Boa tarde, meus amigos, amigos de grupo, moradores do bairro Bonfim, ouvintes da Litoral e o povo de Virica, né? Eu tô aqui, ó, curtindo aqui Domingo Martins, com minha família, meus amigos, e vamos que vamos, tomando aquela chilaquinha! Se liga na Litoral, que você...
4: Se liga na Litoral!
0: Doido, Corujão. Um beijo pra você. Aproveitando muito o Domingos Martins. Segunda sem lei, né, gente? Isso é pra quem pode. No caso, o Luiz Corujão. Beijo, meu amigo. Aproveita. Toma aquela geladinha.
5: Oi, Nath, maravilhosa.
0: Boa tarde, meu amor.
5: Uma semana abençoada, maravilhosa pra você, pra todos os ouvintes. E aqui, Cidade Continental, tá friozinho, hein?
0: Mas friozinho.
5: Eu amo o frio. É bom
0: não
5: demais.
0: Não gosto. Eu não
5: melhor
0: gosto.
5: Que calor.
0: Adoro. Não acho.
5: Frio.
0: Não gosto.
5: Beijo, tô te acompanhando nessa tarde maravilhosa.
0: Linda.
5: Hein? Na Litoral, eu tô legal. E eu quero esse vale aí do mini preço, hein?
0: E manda assim então, hein, Lid? Manda aí hashtag mini preço pra concorrer aos R$200 do mini preço. Não dá mole, não. Isso que eu parei pra pensar. Luiz Corujão tá em Domingos Martins, que já é frio. Aí tá tomando uma geladinha ainda. Gente, não tem condições, não. Você tá doido? Tinha que tomar uma transparentezinha, Corujão, pra poder dar aquela esquentadinha. Que acho que isso vai fazer um pouquinho mais sentido, entendeu? Aquela transparente, aquela amarelinha, sabe? Boa, não tem? Aí sim. E, Lid, frio pra mim não dá. Não gosto do frio. Não gosto de quem gosta do frio. Não sou a favor do frio. Eu gosto do calor, verão, praia. E tudo de bom, entendeu? Mas frio pra mim é complicado.
6: Boa tarde, Nathzinha.
0: Oi, minha amiga.
6: Um friozinho gostoso, uma chuvinha fininha. Mas eu estou aqui ligadinha com Nathzinha. Beijo.
0: Tá chovendo? Eu não acredito que tá chovendo. Sério, Vanuzinha? Um beijo pra você, minha linda. Vanuzinha Brioli, lá do Brisa Mar, curtindo com a gente. Tá chovendo aí, Vanuzinha? Aquela chuva fininha, a chuva fina que mata, tá? É a chuva mais fria que tem, a chuva fina. A chuva grossa não... Eita, lasqueira. Não vai tão, não é tão ruim assim, não. André Luiz, do Parraio Planalto, do Parraio Planalto, em Vila Velha. Diego Sanches, de Guarapari, também. E, claro, você tá ouvindo a número 1 no Ibope, bebê. Consolidado há mais de 50 meses, há mais de 4 anos. Rádio Litoral, graças a você. Muito obrigada por mais esse presente que você dá todos os meses para nós, da Rádio Litoral, para nossa equipe, em comemorar mais um ano em liderança na audiência no Espírito Santo. E claro, bebê, essa música aqui que vai tocar agora é a principal que você tem que anotar a sequência. Então bota para torar aí, que essa aqui eu amo. Não.

0: demais.
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0: Fortaleza.
1: Aproveita que eu tô obrigado, fechando sequência.
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1: 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E você que anotou toda a sequência, agora vai pro site no 999, no site, ó, lá no litoralfm.com.br pra poder você se cadastrar na sequência, que vale par de convites pra curtir no Open Bar no Show do Belo, dia 8 de agosto. O seu smartphone também, sua visita ao Camarim do Belo. Não dá mole não, resultado dia 31 de julho. Participa e boa sorte. Abraço aqui pro Tonhão da Naturale. Na Gizinha manda beijos e abraço pra minha esposa Aline da Naturale, que mandou beijo pra ele mais cedo. Fábio de Jardim Tropical, oi!
3: Boa tarde, Natizinha.
1: Boa tarde, bebê.
3: E aí? Ontem tive a ilustre presença de ouvir a sua voz no pé no domingo. Uhum. E hoje, segunda-feira, estou ouvindo de novo.
1: Pra você ver o quanto que eu trabalho, né, Fábio? Tá vendo, né?
3: Eu tô mais que legal. Manda um alô pra aquelas pessoas maravilhosas da minha vida, né?
1: Maria Eduarda Davi Lucas.
3: Nem eu falar o nome que você já sabe.
1: Maria Eduarda Davi Lucas.
3: E no litoral, eu tô mais que legal. Que Deus possa abençoar a vida de cada um. Todos da Rádio Litoral.
1: Amém.
3: E todos os ouvintes.
1: Um beijo pra você, Fábio Jardim Tropical. Beijo pros filhotes, Maria Eduarda Davi Lucas. Pois é, pra você ver o quanto que eu trabalho. Tem gente que falando que eu sou miguezeira. Trabalhando desse jeito, não tem nem como falar uma coisa dessa.
4: Boa tarde, Natizinha.
1: Fala, bebê.
4: Eu sou do time Natizinha, tá? Não gosto do frio também.
1: Eu
4: não.
1: Detesto
4: sou
1: frio.
4: Do calor, do verão.
1: Exatamente.
4: Beijo, Natizinha.
1: Um
4: toca
1: beijo, meu amor.
4: Do Belo pra mim.
1: Pode
4: eu
1: deixar.
4: Quero ir no show do Belo. Quero ir no show do Belo, hein?
1: Daqui a pouquinho vai ter sorteio, hein? De parte de convite pra curtir Belo. Fica esperto aí. Eu detesto frio também, Fernando. Não dá pra fazer nada. Não tem ânimo, não tem nada. Eu sou do time do calor. E é isso. Quem tá por aqui também é a Silvana do Estrelinha. Um beijo pra você, Silvana. A Vanusa Brioli do Brisamar. Fidelis de Ferrosa. Renan de Vila Graúna. E a Cris de Vila Nova Escolares. A minha best que tá por aqui também. Manda sua mensagem no WhatsApp, o 999-86-1050, que eu vou pro intervalo comercial e volto já já com Bora Pagodear.
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Litoral, boa tarde, 4h18.

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3: Na Litoral, tá legal, Melody, Pedro Sampaio, jet ski, bebê. Fechando sequência aqui nos 60 minutos de música direto, sem nenhum intervalo comercial. Apenas a sua pausa pra mandar beijo, abraço. Fica à vontade aqui no nosso WhatsApp. Manda mensagem pra mim no 999-86-1050. Você sabe, né? 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Quem tá no corre da moeda é o Rubinho. Ui, é Iu, o motorista de APP de Cubilândia, né, tizinha? Pausa no corre pra encher o tanque, que ele tá fazendo aquele... Aquela marmitinha, não tem? Marmitinha fora da hora? Tá um macarrãozinho, um franguinho frito, um tomate... Tá no capricho, hein, Rubinho? Um abraço pra você, um bom almoço, mesmo que seja 4 horas da tarde, mas almoço é almoço, não tem jeito. Um almoço de domingo na segunda. Beijo pra você, meu amigo, beijo pra Bárbara Rauta, Paulinho Porteiro de Ferrosa, Noiz, bairro Tucum.
4: Boa tarde, Natizinha, e tu na melhor, e tu na Litoral FM, que mais toca as melhores músicas. Noiz, bairro Tucum, eu quero mandar alô para todos os ouvintes da Rádio Litoral FM, que mais toca as melhores músicas.
3: Um beijo pra você, Noir do Tucum, pra Sofia, que tá colada com a gente por aqui também, mandou mensagem. Manda você também no WhatsApp, o 999-86-1050, que eu volto já já com a sua participação e também com mais notícia.

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0: Se liguem que o Espírito Santo está com 11 concursos e processos seletivos abertos nesta semana. Há oportunidades para cargos como médico, psiquiatra, médico veterinário, além de vagas na data prévia, prefeituras e outros órgãos públicos também. Os salários variam conforme o cargo e a escolaridade exigida. Os interessados devem conferir os prazos de inscrição e os editais oficiais para participar das seleções.
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0: Os fãs de rock já podem marcar na agenda. A lendária banda escocesa Nazaré se apresenta gratuitamente nesta quinta-feira, dia 16, na Praça do Papa, em Vitória, em comemoração ao Mês Mundial do Rock. O evento também contará com a apresentação da banda capixaba Lordose para Leão, praça de alimentação e atrações culturais. Vitória será uma das poucas cidades brasileiras a receber a turnê e a única com entrada totalmente gratuita.
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0: Um vazamento de água chamou a atenção de moradores e motoristas na manhã desta segunda-feira na Avenida Doutor Erva Modenese Vanderlei, em Jardim Camburi, Vitória. A água tomou conta da pista no cruzamento com a Avenida Judite Leão, Castelo Ribeiro, formando uma grande correnteza e provocando transtornos no trânsito da região. Em nota, a CESAN informou que o problema foi causado por um vazamento em uma rede de distribuição e que equipes foram enviadas ao local para realizar o reparo. Durante o serviço, o abastecimento pode sofrer alterações em imóveis da região, com normalização prévia após a conclusão dos trabalhos.
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0: Tinha tudo, bebê. Nile Trota legal, arrependidaço, Ferrugem. Fechando sequência, que agora Alex Bono que vai trabalhar, tá, gente? Já deu de mim por hoje. Já trabalhei muito pra semana inteira. Eu não volto. Eu já trabalhei o suficiente pra semana inteira. É ou não é? É ou não é?
1: Óbvio que não, tô trabalhei. Vendo na sua cara.
0: Eu trabalhei ontem, trabalhando hoje, eu já trabalhei o suficiente pra semana inteira. Já tá bom de mim, já deu.
1: A única dúvida que fica é numa segunda-feira, tudo bem que a gente tem que estar lá em cima, mas você tá muito up, cara. Cheguei aqui com o som na maior altura, tô vendo as caixinhas já,
0: onde
1: soltando
0: você
1: fogo.
0: Anda?
1: Que é isso, cara? Que tá acontecendo?
0: Alegre,
1: é o coração?
0: Né? Meu coração.
1: Você tá até vermelho hoje.
0: Você gostou?
1: Eu gostei, cara. Jesus amado.
0: Eu ia falar uma coisa, melhor ficar quieta.
1: Tô indo, tá? Eu vou dar uma conferida naquela Coca-Colinha sua ali.
0: Tô indo, tá?
1: Dá uma mistura ali.
0: Vou te mostrar que tá vermelho daqui a pouco.
1: Que isso?
0: Tchau, gente. Amanhã eu tô de volta. A partir do meio-dia, segue lá no Instagram, @onatizinha. Fui. Poxa. Quer ver não? Quer não?
1: Coisa horrorosa.
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0: É o cara na área, como é que vocês estão? Boa tarde, DJ Jonas Brown.
5: Boa tarde, Alex Bono. E boa tarde pra você que é o melhor ouvinte do mundo. Segunda onda, tão pronto, viu?
0: E o final de semana, tava vendo você na beca, todo bonitinho.
5: Bom, casamento, né? Aquele casamento maneiro.
0: Casamento foi bom, encheu a barriga.
5: Excelente. Eu costumo comer bem no casamento.
0: Ah, isso aí. Botou a galera pra dançar, óbvio, né?
5: Sim.
0: Ah, gosto, sim. Gosta sim. Então vamos nessa, só 999-861050 esse WhatsApp pra você participar, mandar sua fofoca de final de semana que a gente gosta de ouvir. Pode encher o saco do cara também no @ Jonas Brown. E vamos começar, DJ?
5: Vambora, dá o play, só pra você, ó.
0: Que
5: se liga no hit que nós vamos tocar.

0: Não sei, o cara solta um trem aí. Ah, não lembro, cara, mas é muito boa. No, melhor eu vou lembrar, cara. É muito interessante.
1: Faço ideia do que você tá falando.
0: E aí, o que que rolou no set, sabe?
1: Ah, pois é. Olha só, no começo do nosso programa, nós tocamos o hit do momento, toda hora.

0: aliás, e também MC 2G do SF, beleza? Essa turma que tá nesse hit é um dos hits do momento viralizado na internet, claro, hit capixaba, certo?
1: E é bom demais, e mais quem... uma que vai estourar pro nacional.
0: E aliás, essa música me pediram muitas vezes aqui no programa, mas eu não tinha uma versão tocável, né? Agora, tocável sim em rádio, né? E agora, ontem eu estava dando uma volta por aí, aí o Leandro Neto, meu amigo, tocou essa versão ontem. Falei, não,
1: pode mandar. Pode mandar.
0: E aí, pronto.
1: E é bom mesmo, hein?
0: Muito, ficou legal, gostei, ficou bacana, ficou dá pra tocar tranquilamente. Agora sim.
1: Agora dá pra tocar. Patrick Los Neto, salve, meu amigo, desejo uma semana abençoada pra nós. Pra nós, então, olha aqui, a nossa audiência qualificada.
0: Boa, cadê?
2: Boa noite, tio. Tio. Alex.
0: Oi.
2: E tio Domas.
0: Oi.
2: Aqui é Nando Santa Rita, na Litoral do Legal.
0: Boa.
2: Toda hora. Essa música deixa eu ouvir.
1: Ah, é?
0: É? Essa daí pode ouvir, essa versão pode.
1: Essa daqui é legal, é isso aí. Tá na boca da Heleninha já, muito bem. Na boca da turma também. Lidiana!
3: Fala, DJ Janasval!
0: Oi!
3: Bono! Oi. Boa tarde, coladinho com vocês. E eu tô, ó, curtindo, segue o baile.
1: Fogo da segunda.
2: Toda hora,
1: rapaz, que
3: toda
1: é isso,
3: hora,
1: hein?
3: Tô na Litoral.
1: Aí?
3: Beijo pra vocês. Manda um alô pra minha filhinha Tainá e pra minha sobrinha Luana.
1: Mua.
3: Na Litoral, eu tô legal.
1: Tô achando que agora todo dia vai estar nesse set, hein?
0: Quem sabe?
1: Já é sucesso aqui. Vai, Dri.
4: Boa tarde, meu amigo. Boa tarde. Tudo bom? Boa tarde, Jornal. Tem como vocês mandar um beijo pra mim, Bono, por favor?
1: Mua.
4: Poxa, Bono, manda um beijo pra mim.
1: Mua.
0: Beijo.
4: Tô te ouvindo aqui, tá bom? Gostou da carta, Bono?

0: Mais um 7, mais um 7,
1: daqui a pouquinho, daqui a pouquinho.
0: É isso.
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1: Ô, oh, dancinha boa! Segue o baile!
2: DJ Jonas Brown, que é isso, meu filho?
1: Boa, fechando aí com Feiticeira, a versão aí do Pedro Sampaio, música do Pedro Sampaio, a versão do meu amigo DJ Quinho.
2: Você não pega leve nem na segunda, né?
1: Não, segunda-feira a gente começa daquele jeito, né, não?
2: Tem que continuar, na verdade,
1: né? Verdade.
2: A gente
1: verdade.
2: Só segue o fogo. Você tá louco. Sete zaços. Fala, Liviano.
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2: É um cara criativo, né, meu?
1: Ele
2: filho?
1: É.
2: Vai. Fala, Gabi.
4: Boa tarde, Alex. Boa, que nós
2: estamos aqui.
4: Aqui é o Gabriel Santana, o embaixador do Moto Aplicativo. Passando só pra fazer uma perguntinha pra vocês.
2: Ah.
4: Quando que a litoral é primeiro lugar no Ibope?
2: Quando?
4: Toda hora. Toda hora a litoral é o primeiro lugar no Ibope.
2: Que
4: não
2: maravilha.
4: Não adianta concorrência.
2: Não.
4: Aqui é melhor. E como a Netizinha diz, chora não, bebê.
2: Não pode não. Até vai tentando copiar de um jeito bem errado pra ver se pega, mas não pega não. É só nós. E graças a vocês, é claro.
1: Os ouvintes.
2: É isso,
1: os melhores
2: aí.
1: Ouvintes do mundo.
2: Cara, 4 anos e 4 meses, hein?
1: É verdade.
2: Que coisa linda. Parabéns pra toda a equipe e pra vocês, ouvintes, que são os melhores.
1: Boa.
2: Gilmer!
5: Boa tarde, DJ Jonas Brown e Alex Bono Gilberto, aqui marcando presença no Segue o Baile. Toda hora, eu tô legal.
2: Essa, você vê quando a música é um hit mesmo, quando todos os áudios.
1: Esse é um hit mundial, é mundial.
2: Você tá louco, gostei de saber disso. DJ, antes de você ir aqui, eu vou liberar 4 convites.
1: Pra mim?
2: Não, pra você não. Pra você, se você pedir com carinho, você tem ali dentro. Pra você aí que tá curtindo a litoral, também curtiu o baile da Matrix. Tem menor K, Lele, JP, 2L de VV. E DJ Tami, só faltou você por lá.
1: Boa, que dia que é?
2: Ó, dia 25 de julho da Matrix Music Hall.
1: Sim.
2: Pra quem tá afim, manda a senha, que é o baile na litoral. Manda aí pro nosso WhatsApp.
1: Boa.
2: Recados, DJ.
1: Recados é o seguinte, nós vamos pro nosso intervalo e amanhã a gente tá de volta.
2: Então tá, bora.
1: Valeu,
2: vai.
1: Amanhã tô de volta.
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1: Isso é bom demais, começando com Pagodinho a Semana. Ainda mais uma semana que é mais uma vez comemorando o número 1. A liderança geral, graças a você. É o Vai Beber Mesmo. Boa segunda-feira. Vamos falar de futebol?
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1: Falou tudo do jeito que a gente gosta. Vamos trazer pra cá direto do GE Espírito Santo. Luca Lani, como é que você tá, meu amigo?
3: Muito bem, muito bem. É, futebol chegando aqui na Litoral. Amanhã, sequência da Copa do Mundo. É, tá acabando, né? Tá chegando ao fim.
1: Já tô com aquela saudade, cara. Aquela ressaca após Copa. Dá, cara. Quando a gente acostuma muito ficar ali vendo.
3: Exatamente.
1: Até hoje, por exemplo, não teve jogo. Ah, que legal.
3: Já começa a ficar um diazinho um pouco mais morto. Um pessoal aí que gosta. Tem um pessoal que a gente sabe que gosta de estar no trabalho, ver um jogo, dar aquela engambelada. E faz parte também, né? Chega, acaba a Copa, tem que voltar a fazer as coisas de fato. Aí fica... É demais, né?
1: É demais. Seria melhor ainda se fosse o Brasil.
3: Exatamente.
1: Dá um sabadão com a Inglaterra. Pronto, eliminou a Inglaterra. Agora vamos... Mas não, a realidade é outra. Conta aí.
3: Exatamente. Só daqui a 4 anos agora pra ter o Brasil de novo.
1: Não precisa falar assim também,
3: né? A seleção, inclusive, vai jogar contra a Austrália em setembro, né? O primeiro compromisso dos comandados de Carlo Ancelotti. Mas amanhã tem Espanha e França pelas semifinais da Copa do Mundo de 2026. E temos uma notícia interessante, que o Lamine Yamal, jogador espanhol, jovem e estrela do Barcelona, jogador de apenas 18 anos, disse uma fala interessante. Falou: se tem alguém que os franceses têm que temer, somos nós, espanhóis. Eliminamos na Euro de 2024, Nations League 2025. Não temos medo nenhum da França. Fala interessante, uma postura diferente aí que a gente vê, né? A França é um time tão temido por todos, assim, um time muito respeitado. E o Lamine Yamal não quis saber. No último encontro entre as duas equipes, a Espanha venceu por 5-4, como ele falou, na Liga das Nações. Ele fez 2 gols, né? Então deu a vitória também para sua seleção. Foi o principal jogador daquela partida. Fez os 2 últimos gols da França. Então, cara...

0: Cara, tô achando que esse jogo vai ser quente, vai ser pegado. Amanhã, 4 horas da tarde. O jogo vai ser interessante no mínimo.
1: Vai ser, eu sinto que vai ser bom. Acho que o Yamal, inclusive, tanto o Yamal e o Vitor Munhoz fizeram aniversário hoje, né? O bichinho lá, Yamal, está com os 19 anos hoje. Então, nada melhor do que uma comemoração digna para isso. Eu acho que o cara vai correr atrás disso.
0: Exatamente.
1: É um cara muito bom, foi eleito ali, muito bom ali em campo e tal, mas na finalização ainda tá pecando um pouco.
0: Tá pecando, né? Um cara que dribla, cisca muito, mas ainda não se encontrou muito bem nessa Copa do Mundo, não vem fazendo um torneio muito bom.
1: Mas agora
0: pode
1: é hora.
0: Entrar na parte decisiva, né?
1: É, agora é a hora.
0: Ainda mais que ali... Lamine Yamal, Barcelona. Mbappé, principal jogador do Real Madrid. Então já remonta aquela rivalidade, aquela coisa dos jogadores que já se conhecem. Vai ser um confronto bem interessante.
1: Muito bem, outras informações? GE. Tá
0: GE.
1: Tudo lá?
0: GE.globo, lá no Globo Esporte. Também o programa Globo Esporte, às 1h da tarde, na tela da TV Gazeta. E no Instagram e site de A Gazeta e A Gazeta Esportes.
1: Muito obrigado. Informações aí do Luca Lani. Valeu, Luke. Até a próxima.
0: Valeu.
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1: Muito bem, antes de correr aqui para os 45 minutos, vamos liberar os prêmios. São 4 convites para ir com a galera, hein? Curtir o baile da Matrix, a menor cala, Lele, JP, 2L, DVV e DJ Dami. Matrix Music Hall, 25 de julho, tá indo aqui pro final do telefone 4472. E a você, Alessandro Vasque, parabéns!
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1: Agora sim, a gente vai, mas a gente volta.
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11: Tô aqui na área, por aqui, Alex Boni. Agora mais uma sequência pra você anotar. Você que quer prêmio, é claro.
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11: Segunda-feira bem feliz, mas bem feliz. Bota sorrisão no rosto, semana tá só começando. Aqui a gente cheia de comemorações pra iniciar essa sequência. Ó, mais palmas, crianças, mais. Obrigado a você, ouvinte, pelo primeiro lugar mais uma vez. São 4 anos e 4 meses. Você tá louco.

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0: Para mais um início de semana bom demais.
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0: Vamos aqui para um salve, você que participa do WhatsApp, daqui a pouquinho mais gente ao vivo, agora fala Joel.
2: Boa noite, DJ Alex Bono, amigos da Litoral. Ô Alex, passando para parabenizar,
0: rapaz,
2: essa liderança de audiência, rapaz, é um trabalho realizado por equipe, tá?
0: É.
2: Então, parabenizar Marcelo Rangel, a todos os nossos amigos comunicadores da Rádio Litoral.
0: É isso.
2: Mais um, né? E hoje em dia, Mundial do Rock também.
0: Também.
2: Essa programação sertaneja, variada da Rádio Litoral. Muito obrigado pelo carinho de sempre.
0: Obrigado você, Joel. Mas vocês podem caprichar porque tem você no comando. A gente pode comemorar lá e tá com vocês. Boa semana pra você, Rosilene e Maria. Beijo, mandou aqui Alex, bom no seu lindo, ótima semana. Bom demais estar contigo também. César Alessandro, do bairro de Fátima. Quem mais aqui? William Moura, em Vila Batista. Gabriel Santana, sempre com fone aí de ouvido. E dando umas voltinhas pela cidade, né, Gabe?
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0: Ai, ai, essa é boa, gostaria. Será que eu sou? Não sei, e você? Bem, pouca gente sabe, mas herdeiros podem solicitar restituição de valores de imposto de renda pagos indevidamente por familiares que já faleceram. O pedido deve ser feito aí pelo espólio, pelas sucessoras legais, desde que seja comprovado o direito ao ressarcimento junto à Receita Federal. Especialistas orientam que a documentação seja organizada para evitar a perda desse direito.
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0: O Espírito Santo tem alerta de ventos costeiros em 23 cidades. O Instituto Nacional de Meteorologia emitiu um alerta aí amarelo, então que indica um perigo potencial devido à intensificação dos ventos, que pode provocar movimentação de dunas de areia sobre construções e vias próximas ali ao litoral. Bem, entre as cidades estão Vitória, Vila Velha, Serra, Cariacica, Guarapari, Anchieta, Aracruz, Linhares e São Mateus. A recomendação é que moradores e turistas acompanhem os avisos da Defesa Civil e redobrem a atenção. A gente percebeu que desde ontem, né, quando começa a vir uma frente fria, começa também um vento bem mais forte, né? E lá vem então essa frente fria que vai fazer a temperatura também cair aqui no Espírito Santo.
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0: Bem, serviço leva aí exames e vacinação até a casa dos pacientes que têm dificuldade de locomoção ou preferem atendimento domiciliar. Agora aí pode contar com esse serviço que realiza coleta de exames laboratoriais aí de saúde para fazer aí esse atendimento no endereço do paciente, oferecendo mais conforto, praticidade e segurança, especialmente para idosos, pessoas com deficiência e pacientes em recuperação.
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0: Só música boa pra começar a semana. Então é isso, só desejar bom início de semana e finalizando mais uma edição dos 45 minutos da edição premiada, hein? Quem anotou é litoralfm.com.br. Mas a música é daqui a pouquinho.
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0: maravilhosa, certo, criancinhas? Dá uma olhada aqui, hoje é um dia bem feliz até no trânsito, né? Sem trânsito pela cidade inteira, cara. Claro que tem ali umas regiõezinhas, da Terceira Ponte, mas o que a gente tá acostumado geralmente é muito trânsito e tá bem de leve, graças a Deus, né? Chegando em casa tranquilo depois de um dia de trabalho. Vai, Caetano!
1: Boa noite, Alex! Boa, Caetano Cid, por cá, papai! É segunda-feira sem lei, hein?
0: Sem lei?
1: Aproveitando, mandar aquele abraço pro melhor motorista de aplicativo de Vitória aí, é o Lucas, o brabo, o chora Lucas. Na concorrência, Jaqueline Brito, Evandro, Gabriel, lá na Costa Bela, Marcela Siqueira, Marcelo 22, Vanildona, Chicão da BRCT1, Toninho Mavadeza, Fofão, Júlia, Juliano, Júlia, Karina, vamos que vamos pra Rafael, tá todo mundo conectado em Vitória City, é o palco do momento.
0: Sangue de Jesus tem poder, tem gente pra caramba, hein?
2: Ó, boa noite, Silvana Estrelinha, adorei a pizza, tá? Amei, muito obrigado, de coração, beijo.
0: Ah, que linda, vai mandando seu áudio, daqui a pouquinho você é ao vivo pra toda a rede Litoral, 7 horas em ponto, hein, turma? 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
1: 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Vamos chegando, e aí?
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1: Tô aqui contigo, por aqui, Alex Bono, na segunda-feira, comecinho de semana, mas é bom demais da conta.
2: Opa, já vai começar.
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1: Ai, que fofinho. No dia que a gente comemora a liderança, nada melhor do que começar essa sequência com um Belão. E com aquele alô, vai, Manuzinha.
4: Boa noite, Alex Bono.
1: Boa noite, como é que é?
4: Mais uma vez, primeiro lugar.
1: Mais uma vez, primeiro lugar. Falou tudo. Então, bora comemorar. Começou a semana bem demais e gostosinho. Tem, ó, pura adrenalina. São 7 horas em ponto. Boa semana pra você, pro todo Espírito Santo, pela Rede Litoral.

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0: Bora! Tchau, gente!

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0: Pagodinho pra dar uma esquentadinha. Esfriou, né? Cê tá louco. Ian, aqui na Litoral, 7h20. Alex Bono na área com você até as 9 horas. Ui! Vamos aquecendo. Isso é bom demais, cara. Na melhor programação sempre. Vamos agora no show. Show dos ouvintes. Os melhores ouvintes. Vamos lá para o... Vou falar com quem agora, hein, criancinha? Vamos colocar primeiro aqui, quem? O motor Uber mais bonito que existe. Fala, Gabe.
1: Boa noite, Alex Bono. Com dozeira, que é o Gabriel Santana. Oi, embaixador do moto aplicativo. Alex Bono, tô Oi. Passando pra parabenizar toda a equipe litoral, todos os ouvintes, todos os locutores, porque mais uma vez, nós somos a número
0: isso,
1: um.
0: É
1: nós
0: isso,
1: somos demais, não tem
0: demais.
1: Como. Tenta copiar a concorrência, mas você não consegue. Como a notizinha diz, não vejo ninguém na minha frente, bebê. Na litoral, eu tô legal.
0: Achei que você imitou certinho, hein? Deu muito bom. Valeu, Gabriel. Falou tudo. Hoje o dia tá especial. Mais um. Gilber!
2: Boa noite, Alex Bull. E pra todos os ouvintes da melhor... E mais uma vez, campeoníssima do Ibope. Demais. Alex Bono, na moral, eu, Juberube, já até perdi as formas de comemorar. Eu sei que eu fico muito feliz que eu vi essa rádio nascer, né? Passando por todos vocês, desde o início da rádio, até chegar em todos vocês, com muito trabalho árduo, com muita competência.
0: Todo dia,
2: e assim, já perdi as formas de comemorar, Alex Bono. Não vejo ninguém na nossa frente. É isso aí, Gilberube. Parabéns, Alex Bono.
0: Que
2: parabéns
0: legal,
2: pra
0: cara.
2: Nós. Parabéns, Litoral. Parabéns. É nós na Litoral. Eu tô legal. Fui.
0: Parabéns pra vocês. Pra nós é isso mesmo. Somos todos uma família, cara. Um monte de amigo aqui. A gente vai tocando muita música boa, bem pensada aí. Pelo Marcelo Rangel, enquanto isso que vocês vão participando aqui e vão batendo papo com bons amigos, né? Só tá faltando o quê, né, criancinhas? Uma mesa aqui com umas bebidinhas, aquelas bebidinhas que só o ouvinte litoral gosta. Mandei a dica.
2: Ah, só pra não passar em branco, eu tô com ela no Gilber Uber. Eu tô com ela na Gilber Nave.
0: Aê.
2: Eu tô com ela de litoral.
0: Boa, Gilber.
2: Tá nóis, tá litoral, tô legal.
0: Demais. Aí, artista, viu? Só tem artista. Fala, Cris.
3: E aí, meu amor.
0: E aí?
3: Boa noite, Alex Bono.
0: Boa.
3: Hoje tá um friozinho gostoso.
0: Tá mesmo.
3: Tá aquele ventinho maravilhoso. Tava passeando com o Thor, cheguei agora. Eu também tenho um Thor. Agora já estou por cá ligadinha te ouvindo. Beijos da sua Crisinha de Vila Graúna.
0: Beijo pra você. Obrigado, Cris. No volume lá em cima, gosto assim, porque a audiência reflete lá nos vizinhos, né? É isso, nos vizinhos aí da Cris, e tá certo. Ó, o pessoal já chega animado em casa, melhor coisa pra relaxar, fazer aquela comidinha, aquela jantinha gostosa, e é o som aqui da Litoral. Fala, Leandrinho!
4: Rapaz, eu queria ouvir um dia aí Bruninho Molecote. E Alex Bono junto.
0: Será, cara?
4: Os dois sem protocolo, ia ser
0: sem
4: bom
0: protocolo.
4: Demais, hein?
0: Ixi.
4: Os dois juntos, ia ser altas risadas.
0: Acho que ia ser um perigo, hein? O que, que você acha, Cristian? É um perigo, mas a gente pode tentar uma vez. Mas eu acho que vai ser uma vez pra nunca mais. Pessoal, é muito arriscado. É muito arriscado. Mas dependendo aí, talvez um horário mais na madrugada, mas é perigoso estar com o Bruninho nesse horário, certo? Não sei. Tenho as minhas dúvidas.

0: demais.
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0: negócio aqui. Ainda mais hoje que segunda-feira comemorando mais um mês na liderança. Nossa. Vamos prolongar a festa do final de semana, crianças? Vamos. Chega mais. Tá vindo 45 minutos de edição premiada pra você anotar. Depois ir no litoralfm.com.br que, ó, que tem convite pra você curtir o Belo de Open Bar, que é um perigo. Até porque você vai conhecer ele depois. Convite é pro camarim e também o smartphone. Mas depois não culpa a gente se o olho ficar um lado mais aberto que o outro, falando que é problema no telefone, tá? Só falo isso, que vai que ele receba só depois. Tem esse pequeno detalhe. Mas dá um beijo especial aqui, ó, a Crisinha mandou. Eu sou apaixonado, cara. Mandou uma foto do doguinho dela, o Thó. Coisa mais fofa do mundo, mais fofa. Tô com saudade já dos meus nenéns, meus dois gatinhos esperando lá em casa. Paulinho Porteiro, parabéns, meu amigo! Felicidades! Eu tô aqui, ó, 5.5, junto com a gente, tentar ganhar prêmios hoje. Parabéns aí, Paulinho. Felicidades, obrigado pela companhia sempre, viu, parceirão?
1: Boa noite, Alex!
0: Boa, Berê! Eita, Lelê.

0: Alô, bebê. Na litoral automática, legal. Yeah. Primeiro lugar em audiência. Sempre, é sempre, sempre.
1: Que linda.
0: 4 anos, mais 4 meses.
1: Sim.
0: Bora que bora, vamos que vamos.
1: Vambora.
0: Vambora. Manda beijo para mim, para o Matheus. Beijo, todo maravilhoso. Bora. Tchauzinho. Beijo.
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1: Bom início de semana, é hora de mais uma sequência daquela.
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1: 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Salve, turma, eu sou Alex Boni, eu tô contigo na número 1.
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1: Tá só começando pra gente curtir bem esse início de semana. Vamos com tudo e a primeira pra anotar é o peão todo tatuado.
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0: Mariana Fagundes!
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Litoral tá na mente. Aquele abraço. Pra Carla Cristian, mandou um hashtag belo. Calma, mulher. Não tem convite agora não, mas vai ter, vai ter. Claudinha, também aqui, ó. O David lá em Goiânia. Hoje é dia do rock, né? Você no comando especial, tá bom. Beijo de novo aqui pra Berê, também aqui Paulinho Porteiro, Joel Flores, Cris em Vila Graúna, Leandro, Dilber, Gabriel Santana, 1º de maio, Aninha, Manuzinha, turma, sempre aqui. Aí sim.

0: Jegues!
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0: Pagodinho, pagodinho. É Litoral tá mais que legal. Quem anotou a sequência é litoralfm.com.br. Daqui a pouquinho é você no comando.
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11: De volta pra você mandar hoje, dia 13, dia do COC.
12: Eu
11: tá bom.
12: Só escuto a Litoral. O tempo todo.
11: Alex Boni, eu tô aqui contigo até as 9. Agora é hora, vai.
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14: Manda.
13: A gente obedece.
15: Você que manda.
13: Agora é você no comando da programação da Litoral. A Litoral é você no comando.
16: E aí, já gravou o seu pedido?
11: Vai com tudo, meu amigo Geo Flores.
17: Boa noite, DJ Alex Boni, amigos da Rádio Litoral, já que eu tô no comando. Hoje, dia 13 de julho, dia mundial do rock. Toca a capital inicial. Primeiros erros, muito obrigado.
11: Só pra começar.

0: Da Litoral, você no comando, agora é a vez de quem? Vanusa, beijo, meu amor.
1: Bono. Boa! Hoje é o Dia Mundial do Rock, não pode faltar Bon Jovi, hein? Comigo no comando, na Litoral, tá legal.
0: Colocamos do fundo do coração, então, Bed of Roses.

É um dia do rock e um dia do amor também. Segunda-feira começar mais leve. Ou não. Bed of Roses, som de Bon Jovi aqui na Litoral. Vamos pra

Fechando bem, que pedido bom, hein, Guns N' Roses. Galera aí entrou na vibe do dia do rock. Mas essa e outras aqui rola no Litoral A2. Hoje tá de volta, hein, segunda-feira pra

Tá saudades meia-noite. Obrigado pela companhia, turma. A galera que não deu tempo de ser atendida agora, amanhã. Tenta de novo que vai dar certo. Vamos nessa. Boa semana. Amanhã a gente se fala aqui na Litoral às 6 horas. Com... Não, às 5, né? Pelo amor de Deus. Às 5 horas. Tá ótimo isso. Até amanhã. Segue lá no @AlexBono. Beijo!

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0: Está no ar a Voz do Brasil. As notícias do governo federal que movimentaram o país no dia de hoje.
1: Olá, boa noite.
2: Boa noite para você que nos acompanha em todo o país.
1: Segunda-feira, 13 de julho de 2026.
2: Vamos ao destaque do dia na Voz do Brasil.
1: Aumento da mistura obrigatória de biodiesel começa a ser avaliado pelo Instituto Mauá de Tecnologia.
2: E é apresentada a primeira turbina a gás movida a etanol para a geração de energia elétrica. Luana Karen.
3: A unidade é capaz de gerar 1 megawatt de potência. Energia suficiente para abastecer aproximadamente 3.600 residências.
1: Novas regras para a publicidade de bets.
2: Empresas deverão incluir avisos de advertência sobre riscos em jogos de apostas. Graziele Bezerra.
4: A exemplo do que já acontece em propagandas de cigarros, bebidas alcoólicas ou remédios, as campanhas estão obrigadas a alertar sobre os riscos associados a esta prática.
1: Brasil celebra 26 anos do ECA, um marco histórico na transformação e proteção da infância.
2: Sobre o assunto, nós conversamos com Fábio Meirelles, do Ministério dos Direitos Humanos e da Cidadania.
5: Ele fortalece não só o papel da família, da sociedade, do Estado, mas dessa visão de promoção dos direitos de crianças e adolescentes.
1: Hoje na apresentação, eu, Mariana Jungmann e Luciano Seixas.
2: Acompanhe a gente ao vivo, acesse radiogov.ebc.com.br ou o canal Gov na sua TV aberta.
1: Publicidade das casas de apostas online, as chamadas bets, deverá ocorrer. Nessa publicidade deverão ocorrer advertências sobre os riscos para os apostadores.
2: As empresas também não poderão usar especialistas e influenciadores em suas publicidades de forma a convencer uma pessoa a apostar.
1: As novas regras começam a vigorar a partir do dia 17.